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0: Nova Brasil FM, hora certa da moderna música brasileira. 2:10.
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0: Nova Brasil FM, hora certa da moderna música brasileira. 2h46.
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0: Nova Brasil FM, hora certa da moderna música brasileira. 3h41.
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1: Nova Brasil FM, hora oficial de Brasília, 4:44.
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0: Nova Brasil FM, hora oficial de Brasília, 5h27.
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0: Nova Brasil FM, hora oficial de Brasília,
1: 5h40.
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3: Olá, um bom dia para você. Seja bem-vinda e bem-vindo ao melhor da música brasileira. E que bom iniciar a semana na sua companhia. Estamos vivendo o dia 10 de agosto de 2026. Estamos ao vivo, são 6:06 em Fortaleza. Muito prazer, eu sou Lúcia Martins e a coordenação é de Wagner Mendes, o Vagão. E a partir de agora, Nova Manhã Fortaleza. Música boa, informação leve, para você começar muito bem o seu dia. E é uma nova semana para recomeçar e fazer o nosso melhor. Então, bora ser feliz? Iniciando Nova Manhã, cor do som, abri a porta.

Bom dia você que está na companhia da Nova Brasil. Antônio Maximimo, Armando Franco, bom dia Albeni Fiuza, Davi Duarte, Jane Marcelino, bom dia Silvio César, bom dia para você também que está no trabalho, que está no trânsito e você também que está em casa. Ótimo dia para você. Obrigada pelo carinho e pela companhia. Nova Brasil, mais moderna, brasileira.

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3: De volta à Nova Manhã com Adriana Calcanhoto. Agora 6h36, bom dia.

E na Nova Brasil você conferiu Paralamas do Sucesso. Antes teve Marisa Monte, agora 6h45. Como está o tempo hoje na capital e todo o estado do Ceará? A previsão do tempo para esta segunda-feira indica predomínio de sol no Ceará, com calor e possibilidade de chuva em diferentes regiões do estado. Em Fortaleza, os termômetros devem variar de 25 a 30 graus e o cenário continua típico da quadra chuvosa, com nebulosidade ao longo do dia e chance de chuva de até 88%. E para você que está chegando a Fortaleza, seja muito bem-vinda e bem-vindo. Essa é a Nova Brasil Fortaleza, mais moderna, brasileira. Roberta Campos.

0: Agora 6h55 em Fortaleza, bom dia para você que está na companhia da Nova Brasil. Bom dia, Cláudia Gomes, professor Gil, Ayla Oliveira. Bom dia, Genilson Marques. Um ótimo dia, Alcides e Davi Duarte. Muito obrigada pela companhia. 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
0: Marcos Sabino.

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8: A China vem incentivando o uso de IAs de código aberto e gratuitas, o que reduz custos para as empresas em até 3,5 vezes. Embora o governo Trump pressione contra o uso de ferramentas chinesas, empresários do Vale do Silício já defendem um modelo aberto.
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10: 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E eu sou Lúcia Martins, por aqui tirando as férias de Marcos Vinícius. Obrigada pela companhia e pelo carinho. E agora chegando Nando Reis, Ainda Não Passou. Bom dia. Bom dia.

0: E na Nova Brasil você conferiu Djavan. Antes teve Lulu Santos. Agora 7:12 em Fortaleza.
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0: Hospitais começaram a investir em artes, e não é por estética. Quando pensamos em um hospital, imaginamos tecnologia, equipamentos e equipes médicas. Mas existe outro elemento que vem ganhando espaço: a arte. Em diferentes países, hospitais passaram a incorporar pinturas, esculturas, música, fotografia e outras manifestações artísticas como parte da humanização do atendimento. Em alguns casos, médicos até recomendam atividades culturais como complemento ao cuidado. O motivo é simples: a ciência mostra que o contato com a arte pode reduzir o estresse, aliviar a ansiedade e promover bem-estar, contribuindo para uma experiência mais acolhedora durante o tratamento. A arte não substitui a medicina, mas pode tornar o cuidado mais humano. 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
1: Cássia Eller, Malandragem, antes você conferiu Ed Mota, Nova Brasil 724. 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
2: Cansaço constante, dores frequentes e alterações no sono são sinais de alerta. 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
5: De volta Nova Manhã, agora 7h32 em Fortaleza. Que bom ter a sua companhia. A gente volta com Gonzaguinha e Lenine. Começaria tudo outra vez.

E na Nova Brasil você conferiu o hit Casa Nova, antes teve Joana. Agora 7h43. E aproveita para participar com a gente, manda sua mensagem pelo WhatsApp 859-9112-2829 ou no nosso Instagram, arroba Nova Brasil Fortaleza. Um bom dia para Homero Vasconcelos, Roberto, bom dia João Lopes, estamos juntos nessa manhã de segunda-feira maravilhosa, né? Obrigada pelo carinho e pela sua companhia, você também que está em casa, que está no trabalho, que está no trânsito, bom demais ter a sua companhia, mais que moderna, brasileira. 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Raul Seixas.

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18: E nos Cearenses a gente traz Belchior com uma das canções mais intensas e marcantes da sua carreira, Coração Selvagem.

Nova Brasil 821 e aproveita para participar com a gente. Mande sua mensagem pelo WhatsApp 85991122829 no nosso Instagram, arroba Nova Brasil Fortaleza. Bom dia, Roberto e Adelaide, Irapuá, Pentecostes. Zemar Souza, bom dia, Marcos Eloia. Bom dia, Sivânia Lemos, Arimateia de Andrade. Bom dia, Gevone Capétala. Muitíssimo obrigada pela companhia de vocês. Obrigada pelo carinho. Mais que moderna, brasileira. Ana Gabriela, Céu Azul.

0: Seu Jorge na Nova Brasil, agora 8h32.
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0: SUS inclui teste de alta tecnologia para rastreamento de câncer colorretal. O Ministério da Saúde incluiu na tabela de procedimento do Sistema Único de Saúde, SUS, o teste imunoquímico fecal, FIT, para rastreamento de câncer colorretal. O exame será destinado a homens e mulheres assintomáticos de 50 a 75 anos. A medida foi publicada no Diário Oficial da União desta segunda-feira. A norma passa a valer a partir da publicação, mas o novo procedimento será registrado nos sistemas do SUS a partir do próximo mês. O exame será oferecido na modalidade ambulatorial e está classificado como procedimento de atenção básica. 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Zizi Posse, Perico.

0: Nova Brasil, Emílio Santiago, Verdade Chinesa. Antes teve Baby do Brasil, agora 8h46. Um excelente segunda-feira para você.
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0: Milton Nascimento.

0: música, o Gilberto Gil. A gente precisa ver o luar. A gente finaliza mais uma edição do Nova Manhã. Obrigado pela sua companhia e pelo seu carinho. Eu sou Lúcia Martins e a gente volta a se encontrar amanhã a partir das 6 da manhã. Conteúdos da programação de Thaís Lustosa e a coordenação é de Wagner Mendes, o Vagão. Continue na programação da Nova Brasil.
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14: Ao completar 6 anos de operação no Brasil, a Shopee consolida sua marca com mais de 3 milhões de vendedores locais. A plataforma redefiniu o e-commerce no país ao popularizar as chamadas datas duplas de desconto, tipo 7 de julho e 11 de novembro. A empresa agora foca na entrega rápida para manter a liderança.
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0: Nova Brasil, e esse foi Chico César. Pensar em Você também teve a parceria entre Seu Jorge e Marisa Monte. Quando Chego, agora 9h19. 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
12: De volta com Ed Mota, Vendaval.

0: Nova Brasil e Ana Carolina, Eu Sei Que Vou Te Amar, também teve Wilson Sideral, Assim Caminha a Humanidade, 9h37. 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
2: US$ 942 milhões. É quase 5 bilhões de reais que a Meta, dona do Facebook, vai ter que pagar para a Justiça do Novo México nos Estados Unidos. A decisão saiu na última quinta-feira e a maior punição que a empresa de Mark Zuckerberg já recebeu por segurança infantil. Do total, US$ 567 milhões vão formar um fundo de reparação para crianças e adolescentes expostos a conteúdo sexual e predadores nas redes da empresa. O restante já havia sido fixado por um júri em penalidades civis. O processo partiu do procurador-geral do Estado, que acusou a Meta de falhar na proteção de menores. Rede social lucra bilhões, mas agora vai ter que começar a pagar por isso também.
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11: Rita Lee, perto do fogo.

0: Nova Brasil, e essa foi Ana Rato, para você dar o nome. Também teve Guilherme Arantes, Deixa Chover.
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0: Hora da gente conferir mais um clássico da nossa música, Abrir a Porta. É uma das preciosidades mais solares e marcantes da MPB, nascida da parceria entre Gilberto Gil e Dominguinhos e eternizada pela banda A Cor do Som no álbum Frutificar, de 79. A gente vai conferir a fusão do forró nordestino e o swing pop do grupo na faixa, que é um convite aberto ao otimismo, ao acolhimento e ao recomeço. A metáfora dessa música celebra a coragem de deixar um novo entrar e o amor fluir sem medo, trazendo a certeza poética de que a felicidade é e as coisas boas sempre continuam. Bora curtir então A Cor do Som, Abrir a Porta, no arquivo Nova Brasil.

0: Nova Brasil, e esse foi o destaque do nosso arquivo, A Cor do Som, Abrir a Porta.
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0: Condenado pelas tentativas de feminicídio contra Maria da Penha, o colombiano Marco Antônio Heredia Viveiros foi preso no domingo em Natal, no Rio Grande do Norte, por descumprir medidas protetivas determinadas pela Justiça. Segundo o Ministério Público do Ceará, ele violou uma decisão judicial ao conceder uma entrevista sobre o crime contra Maria da Penha à TV Record. A Justiça decretou a prisão preventiva, determinou a retirada imediata da entrevista do ar e proibiu qualquer nova divulgação do conteúdo. Também ordenou que todo o material da reportagem fosse preservado sob pena de multa diária de R$100 mil. Nova Brasil, faltando 2 minutos para as 10. Bom dia para você.

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7: O uso excessivo do celular pode causar tensão no pescoço e nos ombros. Faça pausas para alongar suavemente a região, movimentando a cabeça de um lado para o outro. 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Pequenos cuidados previnem desconfortos futuros e melhoram sua postura diária.
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0: Nova Brasil, e essa foi Zélia Duncan e Alberto Continentino, Pontes no Ar. A gente ouviu também Caetano Veloso, Queixa, agora 10h20. 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

0: Nova Brasil, e esse foi João Sabiá Mulheres. A gente ouviu também Vanessa da Mata, Ai Ai Ai, agora 10h36. 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

0: Nova Brasil, e esse foi Zé Ramalho, Garoto de Aluguel. A gente ouviu também Titãs com Família.
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0: Flávia Saraiva foi um dos destaques do último dia do Campeonato Brasileiro de Ginástica Artística neste domingo em Brasília. A ginasta do Flamengo conquistou o ouro na trave com nota de 13.866 e também no solo com 13.833. A apresentação no solo foi embalada por um mix de asa branca e homem com H e levantou o público no ginásio Nilson Nelson. Arthur Nori venceu na barra fixa, Caio Souza nas barras paralelas e Yuri Guimarães no salto. Nova Brasil, mais que moderna brasileira, faltando 4 minutos para as 11, eu, Cláudia Nakazato, tô indo embora, mas quem já tá por aqui é a Ana Pelissé para te fazer companhia a partir de agora. Um beijo para você, uma ótima segunda-feira. Tchau.
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Será para você, hoje é 10 de agosto de 2026, uma excelente semana, cheia de coisas boas. Eu sou a Ana Pellicer, vamos juntos aqui pela Nova Brasil até às 11, às 11 nada, às 11 eu começo, eu vou até às 4 da tarde com você, ouvindo sempre o melhor da nossa música e, claro, sempre agradecendo demais o carinho da sua companhia. Você que ouve a Nova Brasil pelo rádio, pelo aplicativo, se você ainda não tem, baixa aí gratuitamente no seu celular ou então pelo nosso site novabrasil.com, abrindo super bem o meu horário com o som do Skank Jack Tequila.

O prêmio é um iPhone 17. As informações você acompanha aqui, na Mais Que Moderna. 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Cleberson Horst.

0: Então, teve também o som ao vivo do Roupa Nova, começo, meio e fim. Mais que moderna brasileira, 11h17.
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0: Nova Brasil, tenha calma com Maria Bethânia. Passou por aqui também Pedro Mariano, simplesmente. Agora 11h39. 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

0: fechando essa hora com Cleiton e Cledir, Nem Pensar. Teve também Ana Gabriela com Céu Azul.
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0: O SUS passa a contar com um novo teste para rastreamento do câncer colorretal. O exame pesquisa sangue oculto nas fezes e será destinado a homens e mulheres de 50 a 75 anos, mesmo sem sintomas. O procedimento deverá ser feito a cada 2 anos e será oferecido na atenção básica. A medida foi publicada nesta segunda-feira no Diário Oficial da União e começa a ser registrada nos sistemas do SUS a partir do próximo mês. Agora 11h59, já, hein? Depois do intervalo tem Sob Medida. A gente vai curtir uma hora de música direto sem intervalos. Até já. 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
0: Meio dia mais 3 minutos, começando mais uma tarde aqui pela Nova Brasil, sempre agradecendo o carinho da sua companhia. Obrigada pela carona, você que está aí na sua casa, ouvindo a programação da Nova Brasil, no seu trabalho, onde quer que você esteja, bem-vinda, bem-vindo sempre. Nessa edição do Sob Medida, a gente vai ouvir o Djavan, tem Zélia Duncan, tem também a Adriana Calcanhoto e muito mais. E a gente abre, sabe com quem? Que tá ali, Amor e Sexo.

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Brasil com Kelly Smith, Girassol, teve também Djavan, versão ao vivo, Azul. Agora meio-dia 21, excelente tarde para você, uma ótima semana. A gente está aqui curtindo uma hora de música direto, sem intervalos, é o Sob Medida. 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A gente segue agora no Sob Medida com todas as canções Lucas Ferreira.

0: número 1 com Guilherme Arantes.
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0: Coração de Estudante é uma das obras mais comoventes e históricas da nossa música. Ela nasceu no ano de 1983, da genialidade conjunta de Wagner Tiso e Milton Nascimento. Criada originalmente para a trilha sonora do documentário Django, a faixa ganhou versos emocionantes de Bituca, em memória ao estudante Edson Luiz e a todos os jovens marcados pela ditadura. Com nome inspirado numa flor mineira, a canção transcendeu o cinema para virar o hino da campanha das Diretas Já, em 1984, e o embalo emocional da redemocratização do país. Um símbolo eterno de esperança, resistência e da força da juventude brasileira que a gente recorda agora aqui no Arquivo Nova Brasil.

0: Ser, Céu e Emicida, fechando essa edição do Sob Medida, que teve também um Cazuza, Solidão que Nada.
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0: Flávia Saraiva conquistou o ouro no solo do Campeonato Brasileiro de Ginástica Artística em Brasília. A apresentação uniu Homem com H, na voz de Ney Matogrosso, e Asa Branca de Luiz Gonzaga. A escolha também homenageou o pai da ginasta, João Saraiva, pernambucano de Xu, cidade natal de Gonzagão. Flavinha explicou que criou a série para celebrar a família, o Nordeste e o Brasil. Aos 26 anos, ela pretende levar a nova coreografia também para competições internacionais. Parabéns para Flavinha, né? Mais que moderna brasileira, agora faltando 3 minutos para 1 da tarde.
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0: Brasil com Daniela Mercury, à primeira vista. Teve também Fala Mansa, mais um dia de sol. Agora 1h20.
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5: Sérgio Mendes é um tremendo músico. Sua carreira está iniciando e sei que vai muito longe. Quem disse isso foi ninguém menos que Tom Jobim, lá em 1964. E ele estava certo. 2 anos depois, o pianista e compositor niteroiense já era um estouro no mundo todo. Em grande parte, o motivo desse sucesso foi o disco lançado em 1966, chamado Herb Alpert, Presents, Sérgio Mendes e Brasil 66. Herb Alpert, para quem não sabe, era um trompetista norte-americano super famoso que já havia vendido mais que os Beatles com a Tijuana Brass. Nesse disco em que Herb apresenta Sérgio Mendes está um dos grandes sucessos brasileiros do mundo, Mais Que Nada, de Jorge Ben. São vários sucessos da época da bossa nova que aqui ganham um sotaque jazz e pop e colocavam muita gente para dançar pelo mundo na época.
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8: O uso de celulares e computadores antes de dormir pode prejudicar o sono. A luz azul interfere na produção de melatonina. Tente desligar as telas pelo menos 1 hora antes de deitar. Criar um ritual noturno tranquilo favorece um descanso mais profundo e restaurador.
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0: Gil. Teve também o Victor Clay com O Sol. Agora 1h39.
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2: Arranhar é uma necessidade física para os gatos afiarem as unhas e marcarem território. Para proteger seus móveis, ofereça arranhadores de sisal ou papelão em locais estratégicos. Direcionar esse instinto para objetos adequados é a melhor forma de garantir a harmonia e a saúde felina.
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0: Nova Brasil, fechando essa hora com Flor da Pele, Zé Cabaleiro, teve também Maria Bethânia, As Canções que Você Fez Pra Mim.
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0: De Cabeça Dinossauro dos Titãs ao meme icônico do primeiro disco de Chico Buarque, que eu adoro. Bom, algumas capas de álbuns se tornaram verdadeiras obras de arte da nossa cultura. E a Nova Brasil reuniu uma seleção de capas marcantes que ajudaram a redefinir a história da música brasileira. E ó, você pode conferir a lista completinha no nosso site novabrasil.com. Agora faltando 2 minutos para as 14h. 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
16: Há 10 anos, a gravadora Biscoito Fino lançava um CD que reunia 4 músicos que pareciam diferentes demais em suas histórias. Mas o resultado mostra que eles tinham mais em comum do que imaginávamos. Dobrando a Carioca, registra o encontro de Zé Renato, Jardes Macalé, Ginga e Moacir Luiz. Nesse quarteto tem o ouro da MPB, do tropicalismo ao samba ao jazz. Bem informal, o show mostra essa turma trocando repertórios com seus violões e se divertindo junto com a plateia. Só para apontar alguns destaques de Dobrando a Carioca, o repertório tem os clássicos Catavento e Girassol, de Ginga, e Vapor Barato, de Jardes Macalé. Quem diria que daria certo juntar Jardes, Ginga, Moacir Luiz e Zé Renato? Pois é, deu muito certo.
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0: Esse foi o encontro da Roberta Campos com Nando Reis de janeiro a janeiro aqui pela Nova Brasil, que teve também o Jorge Benjó. Que pena! Agora 2h16. 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

0: Brasil com Adriana Calcanhoto, metade. Teve também Ney Matogrosso com Sangue Latino, 2h36. 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

0: Se o som acústico do Roupa Nova não dá. Teve também o Guilherme Arantes, Cheia de Charme.
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0: E atenção, estudantes, hein? Termina nesta sexta-feira o prazo para os pré-selecionados na segunda chamada do ProUni comprovarem as informações da inscrição. A documentação deve ser entregue na instituição de ensino presencialmente ou enviada de forma virtual. Acompanhe o cronograma completo e as datas da lista de espera no site novabrasil.com. Agora, faltando 2 minutos para as 3.
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0: Você já reparou na sua língua hoje? Alterações na cor ou na textura dela podem sinalizar que algo não vai bem no seu organismo. Uma língua saudável é rosada. Se estiver muito esbranquiçada, pode ser acúmulo de bactérias ou infecções. Se estiver vermelha e lisa ou amarelada, também merece atenção. O hábito de escovar a língua e fazer o autoexame ajuda a evitar o mau hálito e a identificar problemas cedo. Se notar manchas ou feridas que persistem por mais de 2 semanas, consulte o médico.
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0: Sete em Maia. Teve também Marisa Monte com Maria de Verdade, 3h18.
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11: Para fugir de conteúdos de baixa qualidade produzidos pela própria internet, empresas de inteligência artificial estão comprando milhões de livros físicos impressos antes de 2022. O objetivo é treinar modelos de linguagem com conhecimento anterior à popularização das IAs. Os livros são destruídos após o escaneamento.
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16: Manter uma garrafa de água por perto é um lembrete constante para se hidratar. A ingestão adequada de líquidos melhora o funcionamento do organismo, ajuda na concentração e evita dores de cabeça. Mesmo sem sede, beba água ao longo do dia. Seu corpo precisa desse cuidado diário para funcionar melhor.
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0: La Belle de Jour, teve também o Nico Rezende, Esquece Vem, 3h37.
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0: Lilás é a faixa título e a grande porta de entrada do sexto álbum de estúdio de Djavan, lançado em 1984. Com arranjos marcantes de sopros e sintetizadores, a canção simbolizou a virada mais pop e eletrônica na obra do artista, mantendo intacta sua sofisticação harmônica. A letra usa a tonalidade do céu no entardecer como metáfora para a transição e a renovação, criando uma celebração solar vibrante e contagiante sobre o amor e a beleza do momento presente.

0: Com Marina Lima, Veneno, teve também com Edu Cristófaro Certas Coisas.
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0: A Anvisa liberou a comercialização e a propaganda de medicamentos em plataformas como iFood, Rappi e Mercado Livre. A liberação exige o cumprimento das normas sanitárias por farmácias licenciadas e ainda depende de regulamentação específica da agência. Agora 3h57, eu sou a Ana Pellicieri, estou indo nessa sempre, claro, agradecendo o carinho da sua companhia. Fique bem, cuide-se bem, uma ótima tarde, uma linda semana para você. Estou de volta amanhã a partir das 11 da manhã, já já tem Júlio César. Um beijo para você e até amanhã.
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0: Mais que moderna brasileira, ótima tarde. Começou sob medida com Gilberto Gil.

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0: Nova Brasil, fechando mais uma edição do Sob Medida com Engenheiros. Essa é você, lembra e lembra muito bem. Era um garoto que, como eu. Agora 2 para as 5, ótima tarde.
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0: 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Agora 5 em ponto. Obrigado pela sintonia. Ótima tarde para você.
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0: Nova Brasil, mais que moderna brasileira, tudo certo, Luísa Posse. E daqui a pouco você confere mais uma edição do Nova Brasil em Campo. Agora 5h25, ótima tarde.
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14: O estresse excessivo impacta o corpo e a mente. Reserve alguns minutos do dia para relaxar, meditar ou praticar um hobby. Atividades prazerosas diminuem a tensão e melhoram o humor. Encontrar momentos de pausa na rotina é essencial para manter o equilíbrio emocional e preservar a saúde.
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10: Muito, muito boa tarde, torcedor, torcedora ligados aqui no Nova Brasil em Campo. Está no ar o Nova Brasil em Campo. Chegamos na sua sintonia para 2 horas do mais completo debate, informação precisa e bastidores do futebol cearense e brasileiro. Eu sou Érico Luciani e hoje vamos analisar o momento decisivo dos nossos clubes no Brasileirão, os ajustes táticos que Fortaleza e Ceará precisam para fazer e o giro completo da Série A. Fique com a gente, participe do nosso programa e venha para o campo da informação!

É isso aí, 17h30, uma ótima tarde a todos vocês ligados conosco aqui na 106,5 neste programa do dia 10 de agosto de 2026, após um final de semana recheadíssimo de futebol. A nossa equipe esportiva, a melhor do estado, a melhor do Brasil, a melhor do mundo, está já em condições de bater um papo com você durante as próximas 2 horas. Então fique com a gente, fique ligado, você que está no carro, no ônibus, em casa, enfim, onde quer que você esteja, esteja conosco durante essas próximas 2 horas para conversar, para ouvir tudo o que rolou durante este final de semana no nosso futebolzinho de açúcar do Brasil e no mundo. E deixa já eu apresentar este nosso time já escalado para essa tarde. Ele que passou uma semana aí baixado, recuperando, e agora volta com seus olhos de lince, enxergando mais do que as 250 visões de uma mosca, o nosso grande coordenador eterno da equipe. Como é o nome dele?

0: esperando, você disse, foi uma cirurgia mesmo. Pai, tô vendo, é tudo.
1: Então, olhos de lince.
0: Impressionante.
1: Agora. Olhos de lince. Tá vendo mais do que uma mosca. Tá,
0: ó, a mosca tem quantas?
1: 250.
0: Tô com 262.
1: É isso aí, grande Edmilson Marcel. Seja mais muita vez novamente bem-vindo. E também deixa eu convidá-lo, ele que é o senhor feudal de Santa Quitéria. O cara que tem mais terras do que do que Bosco Farias tem no Ipu, rapaz. Muito boa tarde, grande Jotão.
2: Jota Egito.
3: Valeu, boa tarde a você, Érico. Boa tarde ao nosso Edmilson Maciel, Marcos Felipe e ao torcedor ouvinte que está ligado aqui na Nova Brasil, antenado no Nova Brasil em Campo, com muita informação. Destaque é a vitória do Ceará. Não jogou lá tão bem, mas ganhou 3 pontos. O torcedor está feliz da vida. Próximo jogo no sábado, eu tenho certeza que vamos ter um excelente público marcando presença no Castelão. O jogo será às 16h, será confirmado amanhã, mas eu já estou sabendo que o jogo vai acontecer sim às 16h na Arena Castelão. Aí previsão de público aí para 28, 30 mil torcedores na Arena Castelão. Do outro lado, Fortaleza empatou com o Cuiabá, teve o Meritello expulso, muita gente está chiando com a atitude do Meritello, mas faz parte do contexto. Enfim, a gente vai falar muito aqui da Série B de Ceará, Fortaleza e outros assuntos mais que vão aparecer com certeza. Você agora estava falando aqui em off com relação às regras do futebol, mas isso a gente fala daqui a pouquinho, não
1: é isso? É isso, daqui a pouco a gente bate uma bola também sobre todos os assuntos. Agora deixa eu chamar ele também é o nosso menino prodígio da equipe Nova Brasil em Campo. Muito boa tarde, grande Marcos Felipe.
4: Boa tarde, Érico. Boa tarde, ouvintes. Boa tarde, amigos da bancada. É o seguinte, Érico, eu até discordo um pouquinho do Jota, porque eu acho
1: discorde,
4: que
1: o Ceará
4: fez uma boa partida dentro do necessário. Eu acredito que tem alguns problemas que a gente vai discutir ao longo do programa, né? Tem muitas informações pra gente soltar. E do lado do Fortaleza, um empate meio amargo, meio sem sal. Acho que o torcedor esperava um pouco mais de intensidade, de vontade. Foi um Fortaleza diferente do Fortaleza que vimos jogar contra o Palmeiras, Érico.
1: É isso aí, o que vai rolar hoje no nosso programa, os nossos repórteres trazem as manchetes pra você. Vamos lá, Luciano Filho e as manchetes do Ceará Esporte Clube.
5: Ceará oficializa a saída do meio campista Juan Alano, jogador acertou com o Esporte Clube do Recife. Técnico Daniel Paulista espera contar com o volante Evil Murillo para as próximas partidas no Campeonato Brasileiro Série B. Destaque do Ceará, o Vozão, Luciano Filho, a Rádio Nova Brasil FM, a emissora classe A do futebol cearense.
6: Tricolor de Aço conquista ponto importante fora de casa e segue vivo na luta pelo acesso à Série A de 2027. Essas e outras informações você confere daqui a pouco na Nova Brasil em Campo, equipe apaixonados pelo futebol.
1: É isso aí, destaques de Luciano Filho e Wesley Lopes para o nosso programa desta segunda-feira. E já vou deixando aqui um recado para você, meu amigo, minha amiga, ligados conosco. 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São 17h37. Vamos começar com quem? Decida aí, no pau ímpar. Vamos começar com o grande Marcos Felipe. Marcão, vamos bater uma bola sobre o Ceará? Vamos bater uma bola sobre o Ceará, mas antes da gente bater a bola sobre o Ceará, tá bom? A gente vai trazer, obviamente, o Luciano Filho trazendo, né, as matérias já sobre essa partida que o Ceará jogou na sexta-feira.

0: diante da sua torcida, um público até interessante. É mais, trazemos aí as informações do Luciano Filho com o Ceará Sporting Clube.
1: Ceará oficializa. Aquele abraço forte à galera da Nova Brasil FM, porque hoje é segunda-feira, dia 10 de agosto de 2026, e a gente começa esta matéria agradecendo a uma galera super especial lá de Paracuru. Paracuru também antenada a cidade, essa galera que eu irei me referir agora, curtindo a nossa programação esportiva, o nosso jornalismo esportivo, Nova Brasil FM, equipe apaixonados pelo futebol. Lá em Paracuru, no sítio do tio Fidelis, tem o tio Fidelis, 95 anos, ainda vai para a roça, hein? Com 95 anos, ainda vai para o caminho da roça, graças a Deus. Ele e o querido Célio, tem mais o Ocelo e a Fátima, esse casal lindo. São os pais da minha nora querida, a Cauana Trindade, grande nutricionista. E também os nossos filhos Vitor, Wanderson, tem a Célia, grande figura, né? A filhota amada do tio Fidelis, e mais o Raimundo, a Núbia e o Rômulo. E mais a Ayla também, rapaz, a princesinha Ayla. Toda essa galera curtindo a Nova Brasil FM em Paracuru. Bom, em relação ao time do povo, ao Ceará Sporting Clube, a partida do último sábado, eu faço aqui um questionamento, uma indagação. E aí, você que torce pelo Vozão, gostou da postura, do comportamento do Ceará? E teve um certo desportista que me indagou ontem, no Dia dos Pais. Luciano, como é que você avalia a postura do Ceará? Eu respondi de prontidão a ele, né? Olha, a partida em si, o desempenho da equipe não foi satisfatório. O mais importante, né, é, na verdade, a conquista, é o triunfo. Foram 3 pontos de fundamental valia nessa situação que atravessa o Vozão. E virando a página, falando, tematizando outro assunto, a presença da galera alvinegra, né, em grande e larga escala, óbvio, né? Presença marcante da galera alvinegra, Arena Castelão, diante da Ponte Preta do Ceará, que há mais de 2 meses, né, aproximadamente, ele não vencia 2 partidas seguidas na competição. E obteve essas vitórias, consequentemente, com São Bernardo, 4-3, lá em São Paulo, e na última sexta-feira, Arena Castelão, batendo a Ponte Preta, mais uma equipe paulista, 2-0. E a galera alvinegra fez uma festa tremenda. Quem ficou muito feliz foi o técnico Daniel Paulista.
2: Particularmente, é a primeira vez que eu venho jogar com o Ceará aqui dentro e, poxa, foi fantástico. O torcedor foi fundamental na conquista, como eu já disse em outras entrevistas, entendeu o momento, entendeu a situação, vem pela camisa, vem pela luta, vem pela instituição para nos ajudar a recuperar essa equipe dentro da competição. Fácil não vai ser, a gente nunca escondeu isso de ninguém. Mas claro que juntos a gente pode e tenho certeza que a gente vai conseguir. Mas teremos muito trabalho pela frente, não só defensivamente, porque temos que continuar. O Thalisson aí, uma lesão que aparentemente pode ser uma coisa grave. A gente perde já mais um jogador que acabou de chegar. Talvez o Luizão esteja voltando. São situações que nós temos que continuar trabalhando. Isso não lamento, isso para mim não vai ser muleta, mas claro, a gente tem que ser claro e transparente, principalmente com o nosso torcedor, da nossa situação. Mas estamos confiantes, vamos continuar evoluindo para agora, com esse espaço de tempo novamente contra o Cuiabá, apresentar novas situações positivas. E acredito muito que possamos encontrar isso para tentar mais uma vitória, para cada vez mais nos distanciarmos dessa situação que, infelizmente, quando nós chegamos aqui, nós acabamos encontrando, e que acredito e espero que tenha sido a última vez que ficamos por ali.
1: Muito bem, palavra aí do Daniel Paulista na Nova Brasil FM. O Ceará, que sofreu com a lesão do zagueiro Thalisson, que sentiu o joelho direito e deixou o campo, né, diante da Ponte Preta, chorando na vitória do Vozão, então, na última sexta-feira. A situação do defensor, ele passou por avaliações e exames de imagem para apurar a gravidade exata do problema articular. E o Ceará é algo que também que eu fui questionado hoje na academia. O Ceará pediu à Confederação Brasileira de Futebol para adiantar o jogo, o horário do jogo, dia 15 de agosto, próximo sábado, das 18h30, a tabela marca 18h30, e o Ceará deseja jogar às 16 horas. Motivo da mudança, o conflito de horários com o show de Luan Santana na área externa, no estacionamento da Arena Castelão, motivou a alteração preventiva para escoar o público com segurança. Destaques do Ceará, o Vozão, o time do povo, é Nova Brasil FM, a rádio classe A do futebol cearense. Nova Brasil, campo!
0: É isso aí, Luciano Filho, trazendo as informações do Ceará Sporting Clube. Marcão.
3: Pá.
0: Você que já discordou, já chegou com polêmica o Marco hoje, viu? Já discordou do Jota Egito, já falou que não tinha nada a ver, já que. É isso aí.
3: Um debate
4: gosta de uma briga.
0: Gosta de uma reima, né? Mas vem cá, Marcão, na sua concepção, né? Você já falou pra gente aqui que o Ceará jogou bem. Mas bem em que sentido?
3: Vamos lá.
4: Jogou bem, bom.
5: Explica essa situação.
3: Vamos lá. O Ceará venceu a Ponte Preta por 2-0. Tudo bem, a Ponte Preta é um adversário frágil. Todo mundo sabe dos problemas que a Ponte tem. É, ofensivamente, defensivamente. É um time que não marca muitos gols. Acho que só tem 15 gols marcados na Série B. Mas o Ceará venceu por 2-0. E criou boas chances de ampliar o placar. Só de cabeça aqui, eu consigo rapidamente lembrar de 3. Que é o gol do Júlio. Inclusive, eu queria pedir a opinião de vocês. Eu estava no estádio. Aquela bola do Júlio, né, no primeiro tempo, iria entrar? Precisava o Vina tocar de cabeça?
0: Não.
3: Não iria entrar.
0: Não. Ah, não precisaria o Vina. O Vina estava ávido para fazer o seu gol novamente, né? E diante da torcida, fazia tempo que o Ceará não via tanto torcedor na Arena Castelão e acabou, ao meu ver, prejudicando o companheiro, que acho que aquela bola ia entrar, viu?
5: Pois prejudicando de novo.
3: Na minha visão, eu estava lá no setor sul, para mim a bola iria entrar. Enfim, o Júlio perdeu esse gol, perdeu entre aspas, né? Porque o Vina estava em impedimento e resolveu tocar na bola. No segundo tempo, tem uma finalização do Luca, que a bola sobra no pé do Júlio. Júlio cara a cara com o goleiro meio caído no chão, tentando ainda pegar ali a posição certa. O Júlio enche o pé e chuta pra fora.
5: Lado errado. Que mandou a direita. Ah, isso aí foi.
3: A esquerda.
5: A esquerda do goleiro. A direita
3: do goleiro, é.
5: A direita
3: do goleiro, foi. Exatamente.
4: Ele tinha entrado lado esquerdo todinho ali.
3: Era só. Exatamente. E aí, ó, segunda chance, pra mim, clara, de gol perdido. Entendi. E a terceira. Eu lembro do Luca ter recebido uma bola enfiada do Melk. O Melk que entrou muito bem, fez esse passe quebrando as linhas da Ponte. O Luca, inclusive, recebe na velocidade, no ponto futuro. Ele sozinho com o goleiro, atacando na diagonal. Ele opta pela finalização, finaliza mal. O goleiro defende, ele finaliza uma bola rasteira. Sendo que se você olha no lance, você vê o Vina e o João Gabriel chegando livres na entrada da área. E pra mim aí é o terceiro gol, claro que o Ceará perde. Então, quando eu falo que jogou bem, eu falo que o Ceará criou a oportunidade de fazer o gol. Venceu por 2-0, poderia ter ampliado o placar, ter vencido de 3, 4, 5-0. Agora, pecou na finalização, pecou nas decisões finais. Mas
4: foi eficiente e não foi eficaz.
3: Exatamente. Mas, aí vem os meus pontos negativos do jogo. Os volantes do Ceará.
0: Ah, pensei que você só tinha elogio aqui.
4: Que time é esse?
3: Vamos lá. O Ceará dominou a Ponte a partir do momento que a Ponte Preta teve um jogador expulso. Até então, estava com problemas ali claros de marcação. O Pavani e o João Gabriel entraram muito mal nessa partida. E aí eu falo de posicionamento, de marcação, de troca de passes, erros de passes curtos. Tem um lance no primeiro tempo que a Ponte Preta poderia ter saído ganhando, poderia ter saído, ter aberto o placar 1-0, que um jogador da Ponte, acho que é o Léo Gomes, fica cara a cara com o Richard. E aí, analisando a situação, o que acontece? Tem o centroavante da Ponte Preta com a bola.
5: Brandão,
3: perfeito. Muito obrigado, Jota. O Brandão está com a bola. O Thalisson sai para dar combate, para pressionar o portador da bola. Deixa um espaço vazio na última linha de defesa, porque ele saiu para combater o Brandão. E o João Gabriel tinha que seguir o Léo Gomes que infiltra nesse espaço vazio, que ataca o espaço vazio. O João Gabriel não segue. O João Gabriel percebe tarde demais que o Léo Gomes está fazendo essa infiltração. Ele até tenta correr atrás, mas já era. Já não vai alcançar mais. E o Brandão passa pro Elvis, o Elvis faz um passe excelente pro Léo Gomes. O Léo Gomes fica sozinho ali, cara a cara com o Richard, e acaba tocando por cima do gol. Foi uma bela chance da Ponte ter começado, ter vencido ali, ter começado ganhando por 1-0, vencendo por 1-0. Então, além dos volantes João Gabriel e Pavani, que eu, ao meu ver não foram bem, os zagueiros, a dupla de zaga, o Gabriel Silva e o Thalisson, não encaixaram muito bem. E aí até conversei com o Jota, mais por causa do Thalisson do que do Gabriel Silva. O Gabriel Silva até é um garoto, é da base, ele se esforçou, ele até, abre aspas, né, deu uma assistência pro gol do Júlio. Falo aspas porque é difícil falar que foi uma assistência, porque o Júlio correu do meio de campo até ficar cara a cara com o goleiro. Mas enfim, pra mim o Ceará jogou bem à medida do possível, criou oportunidades de gol. Se tivesse convertido, vou até lançar uma indagação, se tivesse convertido dessas três chances que eu citei, essas chances que eu lembrei rapidamente agora, se tivesse convertido duas, vencido o jogo por 4-0, a gente estaria falando que o Ceará não fez uma boa partida?
0: Eu estaria, mas assim, é porque a minha análise, quando se faz uma boa partida, ela não é diretamente proporcional à quantidade de gols, certo? Eu já vi times fazer 5, 6-0, mas apresentar um futebol ruim. O placar foi diante da fragilidade do adversário e não pelo futebol praticado. Entendeu? Uhum. Mas assim, eu não concordei com você e muito menos discordei. Uhum. Nós só vamos colocar.
4: Sou contra nem a favor.
0: Não sou contra nem a favor.
3: Muito pelo contrário.
0: Muito pelo contrário. Eu só quero saber o seguinte: você foi incisivo na colocação do J. Egito, quando o J. Egito falou que o time jogou mal. Agora eu quero ouvir o J. Egito falando o que foi que ele viu.
4: Depois dessa aula que
0: depois de tudo que o Marcos falou, eu quero ver qual o contra-argumento agora. O bom é esse.
5: Rapaz, eu que narrei o jogo não lembro mais desses lances. Eu não vou mentir. Eu lembro que a Ponte Preta perdeu uns 2 ou 3 gols lá, com esse Brandão, né? E agora você vê que tá o Léo, né? Mas a questão do Ceará começou no sistema defensivo. Ele analisa muito bem. Eu já não tenho. Eu não me concentro muito bem, não vou admitir. Mas eu achei o Thalisson muito precipitado, muito inseguro. E isso me parece que contagiou o time. Já o outro zagueiro, o garoto que entrou, o Gabriel Silva, achei ele mais tranquilo. Achei que ele não errou muito, com um passe mais seguro. É canhotinho, joga bem. Achei ele bem melhor do que o Thalisson. Até nós comentamos, o Edmilson comentou aqui, eu disse, rapaz, esse Thalisson, eu não sei, eu acho que o pessoal não viu ele jogando e contratou. Daí pra frente, quando você começa a falar, o Pavani, por exemplo, ele tem errado, e não foi só nesse jogo, não. Nos jogos anteriores, ele andou errando alguns passes, né? Mas vamos analisar de uma outra maneira. Ele busca muita bola, entendeu? Ele pede muita bola, ele recebe muita bola. E é aquele cara que está sempre buscando um passe ali, empurrando uma bola ali. Então ele vai ter, né? Claro que vai errar sempre. O João Gabriel a gente já conhece mais, é um bom jogador, excelente jogador. Vai ver que, na visão do Marcos, ele não estava muito bem e não conseguiu efetuar essas jogadas, né? Implementar essas boas jogadas. O Vina é aquilo, esteve na média, né? Agora, acima da média mesmo foi o Júlio. O Júlio, acima da média, já há uns 2, 3 jogos ele vem muito bem no time. Merece ali, nesse momento, ele merece ser o titular ali, porque ele busca, ele é um jogador que tem velocidade, ele é um jogador tinhoso, ele parte para dentro, ele é um jogador encebado. É. E o Luca, até que enfim, né, para desgosto do nosso comentarista Edmilson Maciel, ele fez um gol, um belo gol. Mas o Luca,
4: golaço.
5: Um golaço. Eu acho que ele se movimenta muito. Eu acho. Então, merecidamente, ele mereceu aquele gol e fez uma boa partida. Já o Nico Ferreira, ele não esteve bem, né? Não esteve muito bem. Acho que no intervalo do jogo já era para ter acontecido a mexida ali, o Melk ter entrado. O Melk entrou foi no decorrer do segundo tempo, né? Não foi no intervalo, não, né?
0: Segundo tempo.
5: Isso, é. Pois é. Então acho que eu até pensei, eu digo, não, ele vai sacar o Nico e vai colocar o Melk para o time ganhar, né, mais disposição no ataque, procurar mesmo fazer, construir a vitória. Mas o importante, como a gente disse, foi a vitória, os três pontos. Na minha visão, o time não foi lá muito bem, né? Deu para o gasto, deu para a média. Jogadores acima da média mesmo, o Júlio, o Melk entrou bem, o Vina dessa vez ficou ali na média dos outros, no setor de meio campo. O Nico ficou um pouquinho abaixo. E os laterais, o Brian, a gente já sabe, bom, muito bom jogador. O Sávio também deu para o gasto. E é isso aí. O Ceará, eu acho que o Ceará está encaixando agora aquilo que o técnico Daniel Paulista busca, não é? Ele está trabalhando o time taticamente em campo. É tanto que o time dele é no 4-3-3, nesse momento. Ontem entrou, na sexta-feira, ele iniciou o jogo no 4-3-3. Pode até que no decorrer do jogo ele tenha feito alguma variação do meio para frente, mas ele iniciou o jogo no 4-3-3. Então, é por aí. O Ceará está... Os jogadores estão absorvendo, né, aquilo que o técnico quer. E eu acredito que contra o Cuiabá o Ceará vai estar bem melhor. Por quê? Mais seguro em campo. Por quê? Porque você vai ter a volta dos dois zagueiros, né? O Éder e o Júlio César. E isso passa uma segurança pro pessoal, pro restante do time. Não tenha dúvida. Porque foi nítido, quando começou o jogo, tal, eu senti, ó, o pessoal não tá. Como é que se diz? Acreditando muito na dupla de zaga. Então é por aí, é isso.
0: Agora sim, nós tivemos uma opinião, né, a favor, uma opinião contra. Agora eu vou pedir a prova dos nove. Acaba que tem agora uma visão periférica de 360 graus. Então, é isso que eu tô falando. Ele está com uma visão tão boa que ele está enxergando em todos os lados. Agora, com certeza, ele observou muito melhor que vocês dois esse jogo. Edmilson.
6: Não gostei do Ceará, não. Na hora, inclusive.
0: Não, Marcos, perdeu.
6: Na hora, inclusive, eu dizia: o Daniel vai ter muito trabalho para arrumar esse Ceará. Agora é bom que se diga que o time vinha 10 anos sem jogar nada. O Ceará, esse ano, vinha na zona de rebaixamento, sem apresentar uma partida. Passou aí um mês sem jogar em casa. E, na minha concepção, jogou mal, muito mal. Tanto que eu disse, no comentário, eu dizia: trabalho gigante vai ter o Daniel daqui para frente. Mas o Sérgio Pereira já dizia: futebol não é uma ciência exata. Uma vitória eleva o moral do grupo, vai lá para cima, já começa. Foi isso que o Daniel, técnico, deixou a entender na entrevista dele. Quer dizer, o trabalho psicológico funcionou. E aquilo ali gera no jogador uma certa perspectiva. Vai contar com dois zagueiros que dão confiança. Tá certo? Ah, porque o Vina não jogou nada, entrou o Mugni, pouco apareceu. Mas tudo isso é consequência da dificuldade que se sabia, porque o time estava um ano sem ganhar. O Ceará estava numa pindaíba desgraçada, né?
0: O Ceará ainda entrou com o Richard, o Brian, não é isso? A dupla de zaga, o Thales e o Gabriel, o Sávio pela esquerda. No meio, João Gabriel, Pavani, Vina, Júlio, Nico Ferreira e Luca. Tá certo? Durante o intervalo, ou melhor, durante o segundo tempo, né? Durante o segundo tempo, entra Luiz Otávio no lugar do Thales, e aí foi machucado, né? Foi lesão. E aí entram Richard no lugar do Pavani, entram Lucas Mug no lugar do Vina, o Melk no lugar do Nicolas e o Renzo Lopes no lugar do Luca. Fez as substituições corretas, Marcos?
3: Assim, eu esperava, Érico, que o Enzo entrasse, que o Vina saísse pelo meio de campo. O Vina até fez uma partida assim, nota 7, como o Jotão falou. ele teve alguns passes, eu não vou lembrar agora, mas ele teve alguns passes que ele colocou os companheiros em boas chances assim de avançar, de chegar no goleiro. Às vezes o companheiro que recebia a bola dava um passe maior e o goleiro chegava primeiro. Mas eu lembro bastante no segundo tempo que tem um lance do Vina que ele tenta fazer uma inversão de jogo, se eu não me engano, e sobra no pé de um jogador da Ponte, que aí faz um contra-ataque, e aí é quase o gol da Ponte.
0: O gol da Ponte.
3: Exatamente, que é um cruzamento, né, pra dentro. Enfim, é aquele, um erro do Vina. E aí, pra mim, o Melk entraria na posição do Vina, como foi no jogo contra o São Bernardo, e o Enzo na ponta. Fora isso, o Richardson, quando entrou, contribuiu, foi melhor, estava melhor do que os que estavam presentes, os volantes presentes. E o Luiz Otávio, quando entrou na zaga, Ele favoreceu ali o sistema defensivo do Ceará.
6: Moral, né?
3: Exatamente. Mas.
6: Experiente.
3: Mas eu tenho um receio de falar isso. Porque eu não acho legal quando a gente cita que o Ceará joga melhor quando o Luiz Otávio está em campo. Porque o Luiz Otávio, até ele já sabe, ele é um jogador já no final de carreira, final de ciclo. A gente sabe dos problemas físicos que o Luiz Otávio tem. Às vezes ele dá um pique, né? E com todo respeito, a gente vê até que ele corre um pouco diferente. Não sei se ele ainda sente algum tipo de dor, algum tipo de problema. Enfim. Mas o fato é, o Luiz Otávio entrou e o sistema defensivo do Ceará melhorou. Agora, falando sobre a dupla de zaga titular do Ceará, que é o Éder e o Júlio César, é um alívio.
0: Rapaz, vocês descartaram mesmo o Luizão?
3: O Luizão já está há tanto tempo lesionado que a gente já nem fala mais dele.
0: Esqueceram do Luizão.
3: Exatamente. E a dupla de zaga titular do Ceará, o Éder e o Júlio César, a gente fala, são zagueiros titulares que estão voltando. Mas esses zagueiros titulares que voltaram tomaram 2 gols do São Bernardo no segundo tempo, no jogo passado. E fora esse jogo, tem outros, a sequência de 6-7 jogos do Ceará sem vencer.
6: A defesa do Ceará. A temporada quase sem uma vitória, né?
3: Exatamente. A defesa do Ceará é um grande problema. Um grande problema. Até, o Ceará até consegue, às vezes, fazer um gol, a gente já viu, mas toma um empate. Ou então, começava perdendo e ia atrás do empate. O Ceará tem que parar de tomar gols. Tem que contratar um zagueiro, urgentemente, um zagueiro para chegar para ser titular.
6: Dispensando um.
0: É, porque assim, ó, chega a informação do CESP, né, que o Thalisson, durante a partida, sofreu uma torção no joelho direito. Os exames de imagem realizados na segunda-feira confirmaram lesões no ligamento cruzado anterior e no menisco medial, ou seja, é um LCA, né, já com agravante, realizando tratamento fisioterápico pré-operatório, vai cirurgia, pra mim, não volta mais esse ano.
3: É, parece que não.
0: Pra mim não volta mais, um LCA pra você recuperar.
6: Eu ouvi falar em rompimento de contrato, porque...
0: Pois é, assim, ainda não, né? Quem teve uma situação um pouco estranha foi praticamente o novo contratado, tal do Will Murilo. Né? Não foi aprovado no exame médico, e aí durante a admissão a contratação ela foi descontinuada. Mas o Thalisson está em observação. Agora, o problema maior, sabe o que que é?
5: Porque eu acho que não pode romper o contrato, então, porque foi em trabalho, né?
0: Pois é, porque assim, pode acarretar o mesmo problema, e o Ceará agora tá na justiça, né? Teve um ex-jogador do Ceará que mal jogou, passou quase todo o tempo no departamento médico. Segundo ele, não teve uma recuperação ideal, né? E aí foi para outro time, se lesionou e, segundo ele, a culpa é do Ceará, que não recuperou normal, parece que está entrando na justiça e caso, enfim. Isso ainda vai dar muito o que rolar, que é o do goleiro, né? Do ex-goleiro do...
5: Miguel.
0: Isso. Do... Mano dele?
5: Eu sei que tem Miguel Fernando no meio. Fernando Miguel.
0: Então você tem agora já esse problema. Para se ter uma ideia, né? O Ceará, quando começou a partida, no seu departamento médico, ele tinha 5 jogadores, correto? Nós tínhamos aí o Zanocero, né, que já vem de uma recuperação, né, vem realizando um trabalho de ganho de força, o admirado gado novo do Jota Egito, que é o Rafael Ramos, está em fase de transição. Agora ninguém sabe se a transição é para voltar a campo ou se a transição é para ir embora, né? Segundo o Jota, ele está torcendo pela alternativa número 2. O Luizão, que vocês esqueceram, né? Vocês são injustos, né? Um dia desse estava elogiando o grande zagueiro do Ceará. Agora
6: gosto muito dele. Bola por cima, ele é decisivo.
0: E o Pedro Gilmar, que está em fisioterapia pós-operatória. Esse também eu acho que não, esse ano não volta. Ou seja, nós temos aí Pedro Gilmar, Luizão e agora o Thales. 3 jogadores de defesa. Se a gente contar o Rafael Ramos também, jogador de defesa... E o Zanocero também jogador de defesa, todo mundo. Ou seja, nós temos aí 5 jogadores, né?
6: Em contenção de jogo,
0: jogadores no departamento médico. Jota, é um fato a se preocupar e aproveitar a janela de transferência para contratar mais um ou não?
5: Um ou dois, né?
0: Zagueiro.
5: O Ceará, a verdade é que o Ceará não tinha interesse em continuar com o Luizão. O Ceará não tinha, né? Ele trouxe o Thalisson não deu no couro, e não estava dando no couro, acabou se contundindo, acabou sofrendo essa lesão, mas pelo que ele apresentou dentro de campo, tem gente melhor, inclusive na base. E no próprio jogo, o colega dele lá, o Gabriel, foi melhor do que ele. Esse tempo que o Luizão ficou lá, porque a janela ela fecha no 11 de setembro. Mas eu também descobri um detalhe aí, que ele não poderia mais ser transferido para a Série B. Não é? O Luizão parece que não poderia mais ser transferido.
0: Já tem mais de 7 jogos.
5: Isso, né? Já tem mais de 7 jogos. Qualquer coisa assim, né? Então o Ceará tanto precisa de mais um volante, como precisa de um ou dois zagueiros. Então o Ceará tem que correr atrás. A situação do Thalisson é delicada. O Ceará agora vai contar só com o garoto da base, com o Júlio César e também com o Éder, o Luizão, que vai continuar. E o Thalisson vai demorar. Então o Ceará vai ficar com 4 zagueiros aí, se eu não estou equivocado.
0: Foi o zagueiro.
5: O volante, ele é.
0: O que fez dupla de ataque com o Thalisson, né? O
3: Gabriel Silva.
0: Gabriel Silva. Aí volta, vocês falaram, né?
5: O Éder
0: e o.
5: O Júlio César.
0: Então nós temos com 3. Até porque o Marcos.
5: Mas tem um outro.
0: Ah, o Marcos falou que o Luiz Otávio entrou, pareceu, né, pareceu um alicate.
5: Eu preciso discordar dele.
3: Não.
5: Eu preciso discordar. O Luiz Otávio é um excelente zagueiro.
3: Ele entrou ainda. E melhorou.
0: Segundo o Marcos, falou que ele entrou meio guenzo.
5: E é vencedor, hein? A idade
6: dele não dá mais pra estar pensando em jogar.
0: 90 minutos?
5: A gente tem que esquecer isso.
6: Não.
5: O zagueiro do Fluminense, o Thiago Silva, tem 42 anos e tá aí. Entendeu? O ano passado foi campeão lá em Portugal, na Europa. Foi campeão jogando.
0: Tens razão.
5: Não é isso?
0: Mas fala assim, é porque o Thiago Silva, a gente não sabe ou não lembra, né, de um histórico grande de lesão. Não, certo?
5: Tem razão.
6: Tem outra coisa, né? Você lembra de um em 3 milhões de jogadores que existem, né?
0: Então, assim, eu me preocupo com essa nova, com essa atual situação do Ceará, com essa quantidade de jogadores lesionados. O Thalisson aí, eu duvido muito que volte, Pedro Gilmar também não.
5: Esse ano não.
0: Então, assim, a não ser que ele
5: tenha enfeitado muito, né? Porque ele saiu chorando de campo, a coisa foi séria.
0: Não, tá aqui, já deu.
5: Pela divulgação
0: aqui já.
5: Agora eu queria falar mais um pouquinho do Vina. O Vina, a gente até falou, eu mesmo falei, eu andei criticando o Vina. E nos últimos jogos eu estava elogiando muito o Vina, né? Mas o Vina, ele tem que ver que ele é ídolo. Ele é um ídolo do Ceará. Ele é um jogador que o torcedor espera muito dele. Então ele tem que buscar mais o jogo. Ele tem que ir lá, bota a bola aqui, rapaz. Joga a bola para mim que eu resolvo aqui. Agora também tem alguns passes, alguma jogada que ele toca de primeira, aquela coisa. E muita gente não acompanha o raciocínio. Já prestei atenção nisso, viu? Alguns jogadores não acompanham o raciocínio do Vina. Ele tem um negócio de dar de efeito, aquela, né, de 3D, daquela coisa toda. Quando ele melhorar essa situação, buscar mais, não, eu vou jogar mais simples um pouco, e buscar a responsabilidade para ele, buscar a responsabilidade do jogo para ele, ele vai melhorar muito e o Ceará vai ganhar muito com isso. É isso.
3: Perfeito. O Vina foi um bom jogador na partida, nessa partida contra a Ponte Preta. Só que eu acho que quando ele cansar, tem que ser substituído. Não adianta bancar ele porque ele é o Vina. O Vina é titular, pronto. Pra mim ele é titular, todo jogo ele vai entrar como meia, ele arma bem as jogadas. Como o Jota falou, parece às vezes que ele tenta trabalhar, né, fazer uma triangulação e não entendem. Isso pra mim ficou claro no jogo contra o São Bernardo, que o Renzo Lopes ele ficava meio perdido às vezes. Mas sim, o Vina contribui bastante, principalmente no setor de criação, se falando de criação de jogadas. Defensivamente, ele anula.
5: E a gente percebe que há uma preocupação dos adversários com o Vina, quando o Vina está em campo, né? Há uma preocupação com ele, né? Que ele possa aparecer ali, de repente, fazer o gol, uma jogada melhor. É desse jeito. Agora, um outro detalhe também no meio-campo do Ceará, o Pavani sai entre o Richardson. O Richardson também é um jogador que dá segurança, muita segurança ali no meio campo, viu?
6: Sim. Mesmo problema do Luizão.
5: Mesmo problema do Luizão.
6: Que é a idade.
5: Não é o mesmo problema, é um problema igual.
0: Mas levando em consideração a posição em que ele joga, eu acho que o Richardson ele sofre mais com relação.
6: Movimenta muito mais.
0: Isso, né? Eu acho que é um jogador mais de pegada, como ele precisa ter principalmente explosão, né? Como você falou, um jogador tem que estar junto do atacante. Eu acho que ele sofre mais com relação a isso e creio que seja esse o motivo dele não ser o titular.
5: Mas o torcedor gosta muito dele, confia muito nele. E o treinador.
0: Característica com o clube.
5: E o treinador que está trabalhando também confia. Tanto que ele entrou como titular numa ou duas partidas e ele agora é o primeiro jogador a ser chamado, não é? Quando alguém ali de volante, né? O pessoal tem a mania de falar, a volância, eu não gosto desse termo, não. Eu acho meio cafona, né? É quando um volante ali, um jogador ali da posição, ele é o primeiro a ser chamado. Por quê? Porque o treinador confia, sabe o que ele pode fazer. E outra coisa, de vez em quando ele acerta um lançamento bom, viu?
6: E tem mais, ele andou até levando, dando... Ele não, mas o cara foi nele, fez uma foto e levou um cartão. Quer dizer, tem inversão de valores até.
0: Por falar em volância, deixa eu trazer novamente o Luciano Filho aqui com mais um pouquinho aqui sobre essa partida, sobre o Ceará Esporte Clube, essa partida da sexta-feira.
5: Pelo amor de Deus, eu falo assim, porque muitos repórteres gosta do negócio de volante.
0: Mas é porque eu lembrei exatamente por conta disso. Eu tava em casa
5: também, e um negócio que eu não gosto, pode até estar correto o termo, entendeu? O Ceará ele diz assim, o Ceará é o nono. Não, o Ceará tá na
3: nona colocação.
5: Não, aí tá certo. O Ceará é o nono colocado, tá certo. O Ceará é o... Eu vou lembrar daqui a pouquinho. Pode até estar certo, mas não pega bem, sabe?
0: Vamos mais um pouquinho aqui com o Luciano Filho. Vai lá, Luciano.
1: Aquele abraço forte a galera da Nova Brasil FM. Eu sou Luciano Filho, muito prazer. Obrigado, hein, pelo carinho, pela sintonia que virou mania. É, Nova Brasil em campo, equipe apaixonada pelo futebol. E na outra matéria, no módulo informativo, eu passei então que o Ceará estava com 2 meses aproximadamente sem vencer 2 partidas seguidas, mas são quatro meses que o Ceará não conseguia vencer 2 partidas seguidas no Campeonato Brasileiro Série B. Galera, eu tenho novidade, mais uma novidade para você que curte futebol, show, futebol, paixão, futebol e emoção da Nova Brasil FM. E o Evil Murídio, ele tem um aval, tem um crivo do técnico Daniel Paulista, que conhece o jogador.
7: É um atleta que tá chegando, é um atleta que foi muito bem avaliado, né, pelo departamento de análise do clube. Foi me colocado esse atleta como um atleta de possibilidade de chegar. Pelo que nós acompanhamos, principalmente na temporada passada, tendo em vista que esse ano ele jogou, acredito que, se não estiver enganado, são 9 jogos, acho que esse ano até teve um probleminha, mas já está recuperado. Ano passado ele fez uma grande temporada, né, pelo Santa Fé, muitos jogos, né, jogos difíceis, num nível de competitividade muito alto. Então, assim, pelo que a gente analisou, é um atleta que pode, e nós acreditamos que pode nos reforçar aí no setor, onde eu também acredito que a gente precisa... repor, né? Nós tivemos 2 perdas que são atletas, na minha opinião, significativos. Então chegou o Pavani, que ainda precisa readquirir a sua melhor condição, mas está lutando, está trabalhando, está nos ajudando. Ele chega agora também, vamos analisar, ver como que ele vai se apresentar literalmente na questão física, tática, mas é mais um atleta que a gente ganha. O Murídio é um atleta que tá chegando, é um atleta que...
1: Tá aí a palavra, então, do Daniel Paulista, falando um pouquinho sobre o volante. Evil Murídio, chegando para o Vozão, hein? Galera, eu tenho a novidade, é a seguinte, tá? É que o Ceará recebeu o crivo. De quem, Luciano Filho? Óbvio, né? Da CBF, quanto à partida diante do Cuiabá. O Ceará já recebeu sinal positivo da mentora nacional e só aguarda agora a oficialização da antecipação do horário da partida contra o Cuiabá, próximo sábado, 15 de agosto, Arena Castelão. Inicialmente, já houver até detalhado o porquê, essa partida marcada para as 19h30, jogo deve ser antecipado para as 16 horas, como eu frisei no teor desta matéria, a CBF já positivou, então, né? Já possibilitou a troca de horário de 18h30 para as 16 horas, para evitar o conflito com o show de Luan Santana, que será realizado no estacionamento da Arena Castelão. Assim, que a mudança for oficializada, o Ceará pretende abrir as confirmações para o check-in e, na sequência, liberar a venda de ingressos que devem seguir com preços promocionais. E creio eu, galera, olha, aí o bicho pega, hein? O bicho pega. Sábado, literalmente falando, a galera alvinegra vai invadir a Arena Castelão. Destaques do time do povo, o Ceará Sporting Clube. Eu sou Luciano Filho, muito prazer. 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
0: Luciani. É isso aí, 18 horas, 13 minutos, Luciano Filho trazendo aí mais informações do Ceará. Batido o martelo, né? Como é que é? É prego batido e ponta virada, não é isso? Não é isso?
3: Exatamente.
0: Isso. Jogo 16 horas na Arena Castelão. Luan Santana Reta é moral, viu? Botou, foi logo quente, logo disse que no Ceará não joga aqui, quem manda aqui sou eu. E bota o jogo do Ceará para 16 horas. Eu acho que a torcida gostou, porque o horário é melhor.
3: É melhor.
0: Principalmente para aquela galera, né? Que...
6: Quando é jogo 18 anos, o cabo 18 horas, aí o cabo de mulher, eu vou pro estádio. Lá tá difícil sair, vou chegar em casa tarde, aí vai pra balada.
0: Quando é 16, quando é 4, aí é mais complicado,
6: aí,
0: né?
6: Aí suja, né?
0: Não, mas eu tô falando assim, porque a quantidade de gente às 16 horas que assiste o jogo é bem maior do que às 18h30.
3: É.
0: Entendeu?
3: É melhor pra pegar ônibus, né?
0: Não é isso, é porque quanto mais tempo o cara, né, leva pra assistir o jogo, mais sóbrio, menos sóbrio ele fica. Entendeu? Então, você tem muita gente dentro do estádio ali que está só de corpo presente.
6: E tem aqueles
0: ele
6: que não bebem.
0: Pouco.
6: Tem aqueles que não mordem.
0: Pouco. Né, o pessoal do estádio, então.
5: Nessa rodada agora, que vai começar a sexta, né? O início da rodada vai ser na sexta-feira. O Ceará vai ficar de olho, o torcedor vai ficar acompanhando dois jogos: Ponte Preta e Náutico, né? A Ponte Preta vai jogar em casa, poderia fazer uma fezinha aí, vencer o Náutico, porque o Náutico ficava ali estacionado. O São Bernardo vai encarar o Botafogo também. O São Bernardo poderia fazer uma fezinha aí, vencer o Botafogo, porque esses dois ficariam por ali. E o Ceará vencendo o Cuiabá, o Ceará vai 25, vai para 28,
0: passa. Nós ainda temos ainda dois jogos ainda dessa rodada, né? Ainda hoje tem um e amanhã tem outro.
5: Isso.
0: Certo? Hoje tem Goiás e Londrina.
5: Mas o Londrina tá aqui embaixo na
0: 17ª. Tá 20 pontos.
5: É, a 17ª colocação.
0: A torcida seria do Goiás vencer para que permaneça 5 pontos de distância.
5: Ou
0: o Ceará fique fora da zona.
5: Ou então um empatezinho, porque o Goiás não avançava.
0: É verdade, né? O Goiás não avança muito, tem razão. Isso é um fato.
5: Gente tem que,
0: um empate.
5: A gente tem que andar depressa e devagar ao mesmo tempo. Entendeu?
0: Nós estamos cheios de filosofia meio cabelo.
6: Filosofia alternativa.
0: E também nós temos aí Avaí e CRB.
5: Isso. Né?
0: Avaí também com 20 pontos.
5: Também com Avaí, pois é. Aí
0: empate.
5: Outro empate.
0: É, porque se você for ver a pontuação, tá igual para igual.
5: É.
0: 29 Goiás tem, 20 Londrina tem, 29 CRB tem, 20 Avaí tem.
5: Porque se esse pessoal ficar por aí, for ficando por aí, o Ceará vai a 28. Aí o Ceará tem, o Ceará vai pegar o Náutico, né? Depois o Ceará volta para casa, pega esse Londrina, eu acho.
0: É, o Ceará na 22ª rodada joga contra o Cuiabá, tem o Cuiabá.
5: Depois sai
0: de casa, né? Vai jogar contra o Náutico fora.
5: Na terça-feira.
0: Isso, na terça-feira. Depois joga contra...
5: Na sexta,
0: depois
5: em casa.
0: Depois joga na sexta-feira, não, no sábado, contra o Londrina.
5: Contra o Londrina em casa.
0: Depois vai jogar contra o Vila Nova fora. Sábado.
5: Aí volta pra pegar o Sport.
0: Aí depois volta pra pegar o Sport.
5: Pois é, até o Sport, a gente espera que o Ceará faça bonito.
0: E eu tenho um break news, viu? Break news. Eita. De primeira mão aqui na Nova Brasil, você que está ouvindo agora, você não vai ouvir isso aqui em nenhuma rádio. Anote aí o que eu tô falando.
5: Ai.
0: Ceará mudou de fabricante de camisa, né, do seu uniforme, eles forneceram de material, agora é Diadora, e o novo uniforme do Ceará vai estar previsto para ser utilizado no jogo contra o Sport aqui em casa. É o que estava previsto para ser agora, a nova troca? Não, vai ser somente contra o Sport, ou seja, a nova linha de uniformes do Ceará. E detalhe, já vai vir as três numa lapada só. Primeiro, segundo e terceiro uniforme
8: pelo Ceará. Detalhe, esse jogo contra o Sport, casa cheia, não vai ter ingresso. Vai estar tudo esgotado.
6: Eu queria saber de você o seguinte, entra uma grana firme quando você faz um contrato com uma mandeadora dessas, ou a tendência é...
0: É, assim, a marca, ela chama, né? E a Diadora, não somente as camisas do Ceará, mas também como as outras, né? Isso aí, ela entra dentro de um mercado comum. Aí você vai ver lojas da Diadora mundo afora vendendo com camisas do Ceará, porque são camisas da linha.
6: O que eu queria saber é o seguinte, o Ceará era produção independente, né?
0: É.
6: Que... Uma vizinha minha que teve um filho de produção independente, sem pai. O Ceará era produção independente. Para entrar, poderia entrar a Nike, poderia entrar a Diadora, poderia entrar tantas outras, né?
0: Isso.
6: Tem uma grana, entra pro clube.
0: Exato. Assim, a situação maior é porque, primeiro, falando sobre a marca própria, né? O que ficou esperado de que acontecesse era que, sendo produção própria, que não era, né? Mas, enfim, os preços dos uniformes, das camisas oficiais, eles reduzissem, o que não aconteceu. É. Né? Então, ou seja, ficou elas por elas. Então, se for para ficar elas por elas, já que o Ceará não conseguiu, diante dessa situação, baixar os preços dos uniformes por conta de ser essa tal da produção independente, então passa-se a vir, né, a fabricante ser da Diadora, né? E aí sim você tem um percentual, né, sobre a venda dos uniformes.
6: Sempre tinha uma luva boa, sempre tinha.
0: É, pelo nome, né, da fabricante, né, ela chama, já o nome da própria fabricante, ela já chama, né? A mesma coisa das outras fabricantes, como você, das outras marcas, como você citou aí. É, mas vamos ver na ponta do lápis, né, como é que vai ser, porque até agora tá legal, de adoro, não sei o que, mas o medo do torcedor é que de 299 vá para 399, aí o bicho pega.
6: 299,90.
0: Aí tudo bem, aí não tem problema, né? Mas, pô, mas o problema é dar o salto gigantesco, tá, Érico, certo? Pois não, o Marco.
3: Então seria na 26ª rodada, Ceará Sport, dia 5 de setembro.
0: Isso.
3: 5 de setembro. Sábado.
0: Isso.
3: Fica sábado.
0: Exato. Então vai ser esse dia aí a inauguração do novo uniforme. E aí, a antiga empresa, né, que já tinha produzido as camisas, que seriam as camisas oficiais, como foi rescindido o contrato, agora tem um monte de camisa aí, viu? A preço de banana, viu, viu, Edmilson? Pra vender pra todo mundo, já que não vai ser mais a camisa oficial. Então, algumas lojas...
6: Já ali da Zé Avelino lava a burra, viu?
0: Pois é. Algumas lojas vão estar com essas camisas, né? Já não vão ser mais oficiais, mas a camisa do Ceará, o torcedor pode comprar aí. Aliás, o preço, com certeza, o preço vai ser muito mais aquém do que...
6: Aliás, tem um amigo meu com aniversário, que eu vou para o aniversário dele. Eu vou aproveitar.
0: Olha aí, ó. Só não diz pra eles, né?
6: Não, ele nem sabe.
0: Já chega com a marca oficial, senta aqui, você, rapaz, comprei ali.
8: Se ele não tiver ouvindo a Nova Brasil.
6: Aí lasca tudo.
8: Agora você me traz uma camisa que já não é mais oficial, rapaz.
0: É fato, é isso aí. Mas fato é que nós tivemos aí essa rodada, né, da Série B, a 21ª rodada, viu, Marcos, da Série B. Nós tivemos jogos na sexta-feira. São Bernardo venceu o Operário por 3-1. Na sexta-feira, às 20h30, o jogo, né, do Ceará diante da Ponte Preta. O Ceará venceu a Ponte Preta por 2-0. Continuando essa rodada, no sábado, às 16 horas, o Sport venceu aí fora de casa, hein? O Sport venceu o quinto colocado, Vila Nova, né? Pelo placar de 1-0. Foi pífio. Foi pífio não, foi mínimo, né? Pífio não, né? Foi mínimo o placar. E eu assisti esse jogo. Ah, o Vila Nova, ele pressionou até o finalzinho. O Sport fez das tripas coração para segurar esse placar e conseguiu trazer os três pontos fora de casa. Sport que veio de uma renovação aí com uma carrada de nomes, e nomes bons, nomes de peso para essa nova virada, esse novo turno aí da Série B.
6: Orçamento estourado.
0: Então, a gente não sabe, viu, Edmilson? A gente não sabe se no final do ano, se eles vão conseguir tapar esse buraco aí que já tá grande, né? Ou se não, o negócio vai aumentar cada vez mais, porque as contratações foram de peso, né? Então, assim, no sábado nós tivemos também o Botafogo de Ribeirão Preto vencendo a equipe do América Mineiro, que está...
6: A propósito, O Juan Alano foi um desses, né?
0: O quê?
6: Do Sport.
0: Foi um deles que tá indo pra lá.
6: 350 mil.
0: Exatamente. Dinheiro.
6: É, o Sport vai.
0: Pra quem
6: de repente ele
0: acerta, o Sport, mas... antes do Fortaleza e do Ceará, foi um dos primeiros que anunciou que já tava quebrado. Desde a Série A, falou que já tava capenga desde o ano passado.
6: Mas, né? Lá em Pernambuco, se não é quebrado, isso não faz mal, não.
3: Foi mal, curioso, não. Que mesmo quebrado, há uns rodadas atrás, duas, três rodadas, né? Especulou-se nome como Tiquinho no Sport, como Ganso no Sport.
0: Exato, vários
3: e
0: nomes.
3: A gente fala que é um time quebrado, né? Mas mesmo assim ainda continua indo atrás de nomes grandes, talvez pra dar uma resposta pra torcida, já que está no momento assim conturbado.
0: Estão atirando, né?
3: Exatamente.
0: É isso aí, estão atirando para tudo quanto é lado. E aí, tivemos o Atlético também vencendo a equipe do Criciúma por 2-0. O Novo Horizontino perdeu dentro de casa, olha aí também, ó, tá vendo? Novo Horizontino, que é um dos líderes, né? O quarto colocado, perdeu para o Juventude, que assumiu a segunda colocação. É um detalhe bastante interessante, viu, o Jota? Porque dos times que caíram da Série B ou da Série A para a Série B esse ano, só o Ceará está na rabeira. É, Juventude em segundo, Fortaleza em terceiro e o Sport, né, que estava ali, passou um tempo entre os seis, agora está em oitavo, mas se recuperou agora, vinha de quatro empates, agora venceu. Mas dos times que caíram, né, o Ceará é o pior, né, deles aí nessa tabela de classificação. Então tivemos aí também Náutico empatando com o Atlético Goianiense 1-1 e o jogo do Cuiabá diante do Fortaleza 1-1, que daqui a pouco a gente vai comentar sobre esse jogo. Pois não, Titi?
6: Quer dizer que o Ceará é o único que está lá embaixo, né?
0: Isso, dos quatro que caíram.
6: Dos quatro que caíram, é o único que está lá embaixo e é o único que está levando mais público para os estádios.
0: Impressionante. Mas né? É uma coisa, outra coisa. Porque eu não gosto de falar assim, porque assim, é uma competição bastante. Como é que eu posso dizer? É um louvor que você dá para o Ceará, um pouco injusto, viu, Titi? Porque assim, o Ceará é um time de massa, é conhecido, né? O estado é muito grande. Agora ele está disputando contra times que, pô, eu sei que tem times de expressão. Vou dar um exemplo aqui, o Goiás, o próprio Sport, o Fortaleza. Mas também nós temos aí Botafogo, Ribeirão Preto, Atlético.
6: É, agora veja o seguinte.
0: Londrina. Pô, se você esse pessoal atrás, não tem torcida.
6: Se você pode até dar uma checada aí, o Marquinhos podia fazer isso. Marquinhos, veja, por favor.
0: Operário.
6: O jogo Flamengo e Vitória. Quanto foi a presença de público e quanto foi a renda? Você me dá um preço médio do ingresso. Aí depois você vê do Ceará. A diferença que é o negócio. É. O Ceará, talvez a média de 10, 12 reais.
0: Vamos levar
6: mais barato.
0: Vamos levar em consideração várias coisas, né? Nós tivemos 21 mil o público do Castelão, mas nós tivemos preço promocional. Isso. Mulher não, entrando pai.
5: E não tem como você ter um preço mais elevado.
0: Parece que era duas coxinhas, né? E um negócio desse.
3: Um quilo de alimento não perecia.
0: Não perecia.
3: Falando sobre Flamengo.
6: Alimento não perecível, mas não pode ser saldo.
5: Jerimum pode. Ah, Jerimum é perecível, né?
3: Vamos lá, Flamengo e Vitória pela 22ª rodada do Campeonato Brasileiro, Série A, registrou um público de 58.226 torcedores e uma renda de 4,68 milhões de reais.
6: E aí, dividir a renda.
0: Rapaz, você quer o matemático.
6: Perto do microfone aí, rapaz.
0: Você quer o matemático aqui, Edmilson de Souza.
6: Divide a renda, bota no Excel, divide a renda pelo número de torcedores, aí você tem a média de ingresso. Você vê a diferença.
0: O valor.
6: Certo? Aí você vai ver.
5: Dá uns 60 e pouco, vai.
6: É quase não.
0: 300,7. 400,2.
5: Flamengo já
6: diga
5: é o
6: os números.
5: Segundo colocado.
3: Aqui. Pronto, deu R$80 mais ou menos.
5: Oi, viu? Eu cheguei
6: preço
5: perto,
6: médio, né?
3: É o preço
6: bom,
3: médio.
6: Viu? Agora veja o do Ceará.
3: É como o Érico falou, né? São casos totalmente diferentes.
0: São casos diferentes. A gente tá falando de. Pô, você foi também puxar, né? Daqui a pouco você vai mandar o Marcos comparar o público de Real Madrid
6: e Arsenal. Na Bahia.
3: Pronto.
6: É ali na Bahia.
0: Não, mas nós estamos falando de dois times de Série A.
3: Vamos comparar o jogo Palmeiras e Fortaleza?
5: Mas o jogo não foi na Bahia, não, cara. O jogo foi lá no Rio.
3: O jogo Fortaleza e Palmeiras, que foi lá em Cuiabá. Teve mais ou menos 21 mil pagantes. A renda foi 2 milhões de reais.
0: Olha aí.
6: Quase 90
5: reais. Mas lá foi uma atração, né? A Palmeiras joga lá.
0: Mas a gente não está falando acerca de ser atração ou não. Nós estamos falando acerca de valor de.
5: Você não deixou eu concluir, né?
0: Então eu deixo.
5: A atração, o preço é maior.
0: Mas assim, eu creio que é uma coisa que não dá para comparar, eu acho. Eu acho que não dá para comparar agora. Talvez mais para frente, com os preços voltando ao normal. Uma coisa é você chegar, ô Jota, chegar e falar assim, ó, o Ceará vai jogar no Castelão, os preços vão voltar ao normal, né? Vai ser R$50 isso, etc, etc. Nós tínhamos há vários apelos, né? Nós tínhamos final de semana com o Dia dos Pais, nós tínhamos preço promocional, enfim, o jogo num dia e horário bastante favoráveis. Eu acho que isso aí tudo influenciou. E vai influenciar também no próximo jogo, que vai ser um sábado, 16 horas, né? Já que se 18h30 já estava bom, 16 horas, eu acho que... E depois de uma vitória nessa, né? Tá certo que o Marco disse que foi boa, o Jota disse que não foi, o Edmilson bateu sempre.
6: Outra coisa interessante, né? Se você for esse jogo lá do Rio, lá não tem esse negócio de torcedor, sócio entra de graça, não. Não. Sócio do Flamengo, do Fluminense, pagam. Eles têm o privilégio de ter prioridade para comprar.
5: É, o privilégio.
6: Aí é que ele entra de graça.
5: Eles, e o sócio.
0: Eles reservam, né?
5: E lá é clube. Por exemplo, Ceará é Sporting Clube. Mas o Ceará não é um clube, por exemplo, você não tem uma piscina.
0: Não é um clube social.
5: O Flamengo você tem piscina, tem campo de futebol, tem um bocado de coisa, tem quadra de vôlei, basquete, tem o bar pra você ficar lá o dia todo. É o que você quiser lá, entendeu? É igual o Esporte ali. Você vai na quinta-feira pra lá, o Esporte de Recife, lá na ilha. Você vai na quinta, só vai pra casa no domingo à noite ou na segunda se quiser.
6: Embriagado.
5: Porque lá tem churrasqueira, tem não sei o que, tem quara não sei do que, tem quara, tem bar, tem
6: tudo. No centro do
5: e outra Recife. Coisa, além de ter tudo isso lá, você ainda pode levar a sua carne, você leva a sua bebida, leva tudo.
0: Fazer então, a sua farofa.
5: É um clube social. Né? É diferente, o Ceará é um clube, mas ele não é um clube social porque ele não tem essas coisas. A exemplo do Fortaleza. Né?
6: Agora lá em Recife tem essas vantagens que você tem. Ainda tem se passar perto do Rio.
5: Jaguaribe.
6: Não
5: é Jaguaribe, não? É o Rio Jaguaribe.
6: Se passar perto do Rio lá de Recife, rapaz, que é um cheiro.
0: Ah, você está falando do canal. Da Agamenon?
6: Não.
0: Qual você está falando?
6: O Rio Capibaribe.
0: Capibaribe.
6: Jaguaribe. O Rio Capibaribe.
5: É um bicho burro.
6: O cheiro vem de longe.
5: Eu vou te falar, só
6: é
5: eu
6: o
5: mesmo.
6: Cheiro de caatinga.
0: Cheiro de caatinga.
5: Eu queria falar
0: Capibaribe. Tá tudo terminando com Ibi. Fique tranquilo, tudo terminando com. Tudo rima. Tudo rima, viu, Jota? Deixa eu dar só um recado aqui, Jota. Olha só. 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São 18 horas e 30 minutos. Eu vou para um rápido intervalo, não saia daí, é rapidinho. Daqui a pouco a gente volta com mais Nova Brasil em Campo e as notícias do Fortaleza. Não saia daí.
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0: É isso aí, 18 horas 35 minutos aqui na Nova Brasil FM 106,5. Você tem todos os dias este encontro marcado com a melhor equipe esportiva do Rádio Cearense, trazendo as novidades, trazendo todas as notícias do esporte nacional e internacional para você. Você que está ligado conosco, pode estar ligado pelas ondas do rádio, você pode estar ligado pelas rádios net. Não importa por onde você está ligado, o que importa é você estar com a gente todos os dias, das 17h30 às 19h30, transformando essa nossa tarde em uma tarde bastante esportiva com a melhor equipe. Tratamos agora no primeiro bloco sobre o jogo do Ceará. E agora vamos bater um papo agora sobre o jogo do Fortaleza, que aconteceu no último domingo, jogando fora dos seus domínios. Antes de a gente começar a bater esse papo, deixa eu convidá-lo, que chegou agora, né? É o grande, o quase dono dos Estados Unidos de Sobral e adjacências, viu Edmilson? Quase dono.
1: E tem mais, quando ele chegou, o Jota disse... Agora temos um comentarista.
0: Agora temos o comentarista. É isso aí. Muito boa tarde, grande Heitor Linhares.
2: Boa noite, Érico, Jota, Edmilson.
0: Ele me quebra, tô vendo que ele me quebra, né, mano?
2: Eu vi o sol se pondo enquanto estava vindo pra cá, então tem a noção do tempo. Muito boa noite a todo mundo que tá acompanhando a gente. Depois de um período de ausência, né? A vida acontecendo, horários, compromissos. Mas a gente segue aí na luta pra Sobral, né? Tá nesse período aí de eleição, então a gente tá mais tranquilo lá na grande capital do norte do estado. Também as terras do Garrote estão indo muito bem, mas infelizmente estamos aqui para falar sobre o Fortaleza, sobre aquele quase jogo que aconteceu em domingo, que, enfim, quando você fala para os outros, cara, o jogador do Fortaleza foi expulso. Por quê? Ele deu um carrinho, ele xingou, o que é que ele fez? Deu cotoco pra torcida.
0: Eu tava esperando você citar esse termo, cara, porque não existe nada mais cearês do que você falar, o rapaz deu um cotoco.
2: Deu cotoco, deu dedo, mostrou o seu dedo médio para a grande torcida de 1.800 pessoas lá em Cuiabá. Imagina. Que conseguiram colocar o Miritelo fora do sério e fora da partida, comprometendo o jogo, que o Fortaleza estava na crescente. Ele tinha chance de sair com os 3 pontos. Mas aí a expulsão deu uma freada no ímpeto alencarino.
0: É isso aí, Heitor. Deixa eu trazer o Wesley, né? Com mais informações sobre esse jogo. E daqui a pouco a gente bate mais... faz mais uma resenha sobre esse tal cotoco, porque eu gostei desse tema, viu? Vamos lá, Wesley. E o seu cotoco, Wesley. Dê o seu cotoco aí, Wesley.
3: Um forte abraço a você, amigo torcedor.

0: a você, amiga torcedora, que já está ligado, conectado conosco aqui dentro da Nova Brasil em Campo, chegando com as principais informações do Tricolor de Aço, Leão do Parque dos Campeonatos, que na tarde do último domingo, lá na Arena Pantanal, empatou com a equipe da casa, a equipe do Cuiabá, pelo placar de 1-1. E somou mais um ponto importante na luta pelo acesso à Série A de 2027. O gol do Fortaleza na partida foi marcado pelo lateral direito Maílton em cobrança de penalidade. Fortaleza acabou levando um gol ali muito cedo na primeira etapa e depois tentou evoluir dentro da partida e acabou sendo coroado com um gol marcado pelo lateral direito, camisa de número 22 do Tricolor de Aço. Fortaleza agora tem uma semana de descanso para se preparar para o confronto do próximo sábado, 18 horas e 30 minutos, lá no estádio Alfredo Jaconi, em Caxias do Sul, para enfrentar a equipe do Juventude, que também vem fazendo uma campanha bem interessante dentro do Campeonato Brasileiro da Série B e vem de uma vitória também fora de casa. Então, deveremos ter um ótimo público no Alfredo Jaconi para esse jogão de bola entre Juventude e Fortaleza. Mas, ainda falando da partida de ontem, do ponto conquistado fora de casa, Paulo Autuori fala conosco aqui dentro da Nova Brasil em Campo, deixando a sua análise de Fortaleza 1, Cuiabá também 1.
1: Boa noite, prazer. Então, o que entendeu é o seguinte: o jogo são 180 minutos, o jogo do Palmeiras foram 180 minutos, né? Que nós tivemos os quatro tempos muito bem feitos. Cometemos erros que nos custaram gols aí, tanto no primeiro quanto no segundo jogo. Mas de jogo, jogando, que teve bem. Hoje, nós estamos 10 dias fora, né? Os jogadores vêm de dois jogos desgastantes contra o Palmeiras, porque é uma exigência muito no, nos aspectos físico e mental. E jogar aqui sempre é complicado. Mas eu não vou falar de calor, não vou falar nada. O adversário é o Cuiabá. Então, não quero ninguém nosso falando em bengala, tendo bengalas aí para justificar. Era um jogo que dava para nós, no segundo tempo, virarmos aí. Infelizmente, o acontecimento de um erro nos levou a ter que mudar a estratégia que tínhamos para o segundo tempo. Tínhamos estratégia na utilização de alguns jogadores que estavam fora. Mas, como tudo na vida tem um lado bom e ruim, mesmo em momentos difíceis, quando a gente tem um pouquinho de discernimento, lucidez, que não é econômico no uso daquilo que Deus nos proporcionou, a todos nós, inteligência, se consegue vislumbrar coisas importantes. É isso. Espírito de sacrifício da equipe, capacidade individual, cada um dando a sua parcela de sofrimento, porque praticamente aí 30 minutos, ou um pouco menos, com 10 homens, depois de toda essa maratona que eu falei, dos 10 dias, é complicado.
0: Está aí então as palavras de Paulo Autuori falando sobre esse empate conquistado pelo Tricolor de Aço lá na cidade de Cuiabá, na Arena Pantanal, onde o Fortaleza empatou com a equipe da casa pelo placar de 1-1. Fortaleza tem reapresentação marcada para amanhã no estádio Alcides, onde já passa a iniciar os trabalhos visando o confronto do próximo sábado lá no Rio Grande do Sul contra a equipe do Juventude. Para este confronto, ele não vai poder contar com o centroavante argentino Militello, que, assim como ele explicou na sua resposta, acabou sendo expulso na partida de ontem contra a equipe do Cuiabá. Eu sou Wesley Lopes e, se Deus quiser, retornamos amanhã, terça-feira, com mais informações do Tricolor de Aço, aqui dentro da Nova Brasil em Campo, equipe apaixonados pelo futebol.
2: É isso aí, Wesley, trazendo aí as notícias do Fortaleza, essa partida realizada no dia de ontem, na noite de ontem. Deixa eu corrigir, tá? Porque eu falo boa tarde aqui e o cabra já me dá uma patada, mas foi na noite de ontem, começou 18 horas, é na noite de ontem. Heitor, já aproveitar o embalo, o ensejo. Você já chegou amargurado e parece que a sua amargura já passou pro Paulo Autuori, ou então foi de um lado para outro, porque também a entrevista dele, ele não estava muito contente com essa atuação, mas também não tem como ficar contente, né? Uma atuação meio que não é nem infantil, eu acho que é. Qual é o termo que a gente pode usar para uma atitude dessa?
3: Burrice, acho que não tem outro
2: Pronto.
3: termo, não.
2: Pronto.
3: Paulo Autuori aí tem o quê? 80 anos como técnico? Não 80 anos, mas já tem uma grande carreira, uma vasta carreira. Eu ouso dizer que é a primeira vez que ele perde um jogador expulso dessa forma. Um estádio vazio, que não tem quase ninguém, e o Militello conseguiu ouvir um cara no quinto andar xingando ele, e não obstante, ele foi revidar dando o famoso dedo do meio, dando cotoco, fazendo esse gesto obsceno, quer como você queira chamar. E o Paulo Autuori está na razão dele de criticar o jogador, porque isso aí, imagino que não seja treinado pelo Paulo Autuori, não seja uma tática do Fortaleza, e comprometeu. O Fortaleza, ele vinha melhor, conseguiu achar o seu gol de pênalti, que você pode contestar. Ah, foi falta antes, foi uma disputa de bola, a bola bate primeiro na cabeça, depois na mão, mas o fato é que se não houvesse essa batida na mão do jogador do Cuiabá, a bola ficaria mais forte, talvez o goleiro não fizesse aquela bela defesa. O fato é que o VAR chamou, o juiz marcou. Eu acho que é um lance que tanto o juiz pode não dar, como pode dar. Ele deu, o Maílton não tem nada a ver com isso, cobrou bem, tirou do goleiro. E aí freia um ímpeto que o Fortaleza estava tendo, né? No primeiro jogo contra o Palmeiras, na estreia do Paulo Autuori, fez um primeiro tempo muito seguro. Foi um 0-0 que o Fortaleza tinha chance de fazer o primeiro gol. E aí no segundo tempo... o Abel Ferreira, grande técnico que é, colocou a força máxima do Palmeiras, não deu outro, 3-0, que podia ser muito mais. E no jogo de volta, também na Arena Pantanal, curiosamente, Fortaleza fez talvez o seu melhor jogo no ano, 3-2 no Palmeiras, um golaço que o Militello fez. E eu acho que essa é a raiva que o torcedor, e até essa decepção que o Paulo Autuori tem, que o Militello, ele é um jogador que faz seus gols, tá lá como um 9 brigador, um centroavante realmente que vai para infernizar a vida do zagueiro. Ele consegue fazer seus gols, mas aí com a infantilidade, uma burrice, uma perda de noção da realidade, ele colocou a equipe em risco. 1-1, um resultado que coloca o Fortaleza em terceiro colocado, ele passa o Operário, e mesmo que ele perca na próxima rodada e todo mundo vença atrás dele, ele vai se manter no G6, então é uma sequência complicada do Fortaleza, que agora pega o Juventude lá no Alfredo Jaconi. Jogo dificílimo, e vai também sem o Militello, expulso com suspensão automática.
2: É um detalhe que o Juventude, ele, nesse campeonato, ele ainda não levou nenhum gol.
3: Pra você ver a força que o Juventude tem
2: no Alfredo Jaconi. Nenhum gol. Dentro de casa não levou nenhum gol ainda. Marcos, assim, na época do Bosco, poderia até se aceitar, né? Não vou falar do Edmilson, não, porque ele é nosso coordenador. Mas na época do Bosco, a gente podia até aceitar o jogador fazer um negócio... Aceitar entre aspas, porque o Heitor levantou uma lebre aí que é interessante, que assim, se tivesse o estádio lotado, viu, Heitor? Se estivesse lotado, eu acho que não iria acontecer, porque ele não iria ouvir. O Exatamente. Problema foi esse.
3: Não se, fosse, tipo, se fosse num caldeirão assim, uma Vila Isso. Belmiro, um PV.
2: Exato, ele não ia ouvir, mas... tô muito gritando, beleza. O problema foi que não tinha ninguém. Aí mandaram ele tomar, né?
4: Suco de caju. Só vai poder jogar se o estádio estiver cheio.
5: Pois, inclusive, devem ter xingado ele em espanhol, né? Porque ele entendeu. Na...
2: Então, pois é, né? Deve ter tido, né? Aqui um tal do. Mas é interessante esse seu levantamento ainda, né? Mas assim, olha só. Em tempos de VAR. O que passa na cabeça de um jogador achar que... Nem se ele fizesse assim, ó, né, dava pra ver, sei lá.
5: Me passa até pela cabeça. Será que ele desconhecia sobre a regra?
6: Pode ser.
5: Pode ser, né? Pode ser que ele não desconhecia.
2: Pô, mas vou ser sincero pra você. Rapaz, desconhecer a regra, achar que... Sei lá, botar a mão na boca, como é a nova regra agora, né? Ah, não sabia botar a mão na boca e falar, era ser expulso. Mas, bicho... Isso aqui, né, é bom que o nosso ouvinte não tá vendo, viu, Jota? É bom que ele não tá vendo, mas isso aqui é isso aqui no mundo todo. Não tem como, cara.
5: Exatamente. E eu acho que, assim, frustra tanto o técnico quanto o torcedor, porque era um jogo extremamente vencível pro Fortaleza.
2: E foi na hora que o Fortaleza tava melhor em jogo.
5: E o Militello foi expulso, só deu o Cuiabá agora, né? Porque o Fortaleza recuou um pouco. E fica a frustração do torcedor, porque era um time que jogou tão bem contra o Palmeiras. Poxa, ganhou 3-2. E não interessa se o time do Palmeiras era um misto, se não era o titular. Jogou bem, venceu por 3-2. E poderia ter vencido esse time do Cuiabá. Eu tava até olhando as estatísticas. Foram 5 finalizações do Fortaleza. 5 finalizações. Eu ainda vou ver quanto foi no primeiro tempo. Mas no primeiro tempo, pra mim, pelo que eu vi, eu assisti o primeiro tempo, domínio do Fortaleza, erro do Lucas Gasal e do Fuentes, o gol do Cuiabá. O Fuentes, ele se esquece da sua função defensiva, vai pro ataque, se larga pro ataque. O Lucas Gasal tenta bloquear o lançamento, bate com a perna direita, a bola ainda sobra no jogador do Cuiabá, lança a bola pro meio, e o outro zagueiro, o Neres, não está marcando o jogador que está dentro da área. Ele tá marcando um espaço que não tem ninguém.
2: Eu acho que por ter sido muito no começo do jogo, né, eu acho que o pessoal ainda tava analisando taticamente o que, que o técnico tinha passado no vestiário, né? Eu acho que ninguém ainda tá... O pessoal ainda tava se alocando em campo, né? Porque realmente foi como você falou. Foi uma sucessão de falhas, né, que acarretou no primeiro gol. E aí eu jogo a bola pro Jota. Jota, o que é pior? Levar um gol no começo do jogo ou no começo do primeiro tempo ou no começo do segundo? Porque eu digo, por que eu pergunto? No começo do jogo, você já vem de, você vem de uma preparação toda durante uma semana, né, de um esquema tático e tal. E aí o técnico preparou o seu time para jogar contra aquele time. Isso você entrando no primeiro tempo. Aí você leva o gol no primeiro tempo. No segundo tempo, por isso que eu estou querendo a sua opinião sobre isso. No segundo tempo, quando você está perdendo, né, ou então se, mesmo sendo empate, no vestiário o técnico passou orientações para que você fizesse o gol e você...
7: Imaginável.
2: Isso, pois
7: tudo
2: é.
7: Tudo foi imaginável, né?
2: E aí, Jota? Levar gol no início do jogo é pior do que no começo do segundo tempo?
4: O bom é não levar gol de jeito. Facilitar as coisas, né?
2: Eu gostando da equipe hoje, tá.
4: Facilitar as coisas, né? Você leva o gol, agora o raciocínio que você busca é o seguinte: tomou o gol no primeiro tempo, vai pro intervalo, o treinador vai falar, olha, aconteceu isso e isso, nós vamos melhorar aqui, vamos puxar o contra-ataque, vamos fazer assim, vamos lá na frente, vamos botar a bola no meio, o Militello vai mandar pro gol e vai fazer. Mas se o Militello se preocupou, foi dar o cotoco, não é? Essa coisa.
7: Aí, tudo isso.
4: Fica difícil, né? É tanto que o Fortaleza empatou, né, o jogo, e eu não vi o jogo, né, eu ouvi um pouco do jogo, eu vi um pouco da transmissão. É tanto que parece que o Fortaleza foi melhor e estava, possivelmente, se tivesse com os outros jogadores em campo, fizesse mais um gol, gol
7: da
4: vitória, a tendência era vencer o jogo, né?
2: Também acho.
4: Então, por isso a chateação do torcedor, e a gente ouvindo aí o técnico Paulo Autuori, você vê que ele está pé da vida. Ele falou em inteligência pequena.
7: Agora
4: quem ouviu, entendeu.
2: Para não dizer outra coisa, né? Foi bastante polido.
4: Pode ser educado.
7: Mas ele falhou também, o técnico, viu?
4: Como assim?
7: Porque ele deu todas as instruções possíveis. Mas ele não disse, olha, se o cara
2: xingar
7: disso.
2: Não,
7: eu garanto que ele não deu essa informação. Aí o Militello caiu na história.
4: A primeira coisa que ele vai falar quando o time se representar para o próximo jogo, não é isso? Que eu acho que vai ser amanhã, terça-feira, para o jogo contra o Juventude. Eu acho que vai ficar por lá mesmo, né? Porque lá já vai.
7: Não, é no norte, pro sul, é outra.
2: É? Não, o jogo Brasil, é só no fim de semana.
4: Então ele vai voltar para cá, para ir, né? Lá contra o Juventude. Então ele vai dizer, olha, pessoal, tudo bem, aconteceu isso, mas pelo amor de Deus, não façam mais isso. Prejudicou o time, prejudicou mesmo. Foi uma vitória ali, o Fortaleza assumia a segunda colocação?
2: Não. Ficaria a um ponto do Juventude.
4: A um ponto. Hoje
2: é o próximo jogo.
4: É, o Fortaleza hoje é o terceiro.
2: Ele poderia assumir a segunda colocação no próximo jogo.
4: Para ele ultrapassar o Juventude, ele vai ter que vencer o Juventude.
2: Lógico. Não passa.
4: Ainda não passa,
2: não,
4: né?
2: Passa. Vão não. Ficar empatados em 38 pontos.
4: Isso. Aí o Juventude tem a melhor campanha, né?
2: Não, é saldo de gols, né? Eu acho que é saldo de gols, porque se o Fortaleza vencer, ele vai para 11 vitórias, mas o Juventude tem 11 de saldo contra 4 do Fortaleza.
4: Pronto.
2: É só o Fortaleza ganhar de 7-0. É.
7: Não, não precisa de 7.
2: Olha que porra. É uma possibilidade.
7: 4 resolve. 4 resolve, né? Porque 3 para um e 4 para outro.
5: O problema é fazer essa ruma de gol lá em Caxias.
2: Um time que ainda não levou nenhum gol em casa, né?
7: É o jogo mais duro que o Fortaleza vai pegar.
4: E o Juventude vem de vitória, né?
7: É.
4: Foi 1-0 em cima de quem?
2: Novo Horizontino, se eu não me engano. Isso, fora contra o Novo Horizontino.
4: Fora de casa,
7: E eu vou dizer uma coisa, o Fortaleza vive com moral lá em cima, né? Porque eu vou dizer uma coisa, se ganhar do Palmeiras, naquela circunstância que foi, e não foi negócio de...
2: E tecnicamente fora de casa, né? Porque a torcida era toda do Palmeiras.
7: Todo, fora de casa, pegou um Palmeiras com vontade, querendo. Esse técnico do Palmeiras, tem hora que ele se abaixava assim, já com meia grama.
2: E nem adianta, viu, Titi, falar sobre porque o Palmeiras estava com o time reserva, porque tem um time acolá que jogou contra o time reserva e foi rebaixado.
7: E outra coisa, ele entrou, tudo bem, ele entrou com metade do time, mas era metade de titulares. E a outra metade, três entraram no segundo tempo, três atacantes e tal, que eram titulares, mas...
4: com relação ao jogo de ontem, o que eu entendi é que o que o Paulo Autuori lá no vestiário falou surtiu efeito, que o Fortaleza melhorou, né? Melhorou pro segundo tempo.
7: Evoluiu.
4: Foi isso? Evoluiu pro segundo tempo.
7: Eu tenho certeza que ele ia ganhar. É. Ia ganhar porque tava jogando bem mais bola que o adversário. Ora, mas o pessoal do Cuiabá, quando chegou, o técnico disse: você sabe com quem é que vocês vão jogar, né? Ganhou do Palmeiras lá. É. Então a turma já entra assustada, né?
4: E motivada, né?
7: É.
4: E a turma entra motivada também, né?
2: Eu acho que foi um somatório de coisas a favor, de situações a favor do Fortaleza, em que o cotoco do rapaz aí deixou por água abaixo, porque assim, realmente, imagina você na situação do Cuiabá, você vai jogar contra um Fortaleza que já de antemão, né? Você já impõe respeito. Ninguém tá falando de qualquer um. Ninguém tá falando do Atlético, com todo respeito ao Atlético. Mas você tá falando do Fortaleza, time que foi recentemente aí vice-campeão sul-americano, participou de Libertadores, etc, etc. E ainda vem com a situação de ter vencido o todo poderoso Palmeiras, o líder do Campeonato Brasileiro, diga-se de passagem, tá? dentro daquele próprio estádio. Então assim, com certeza eu acho que o Cuiabá nem nos seus melhores sonhos, né, ele raciocinaria que logo no, praticamente no primeiro lance já faria 1-0, certo? E aí quando veio o pênalti, foi até um questionamento, digamos assim, né, que eu levantei ontem, né, perante aí a equipe esportiva ontem à noite, até mesmo aproveitar, mandar um abraço para a nossa equipe esportiva ontem, que fez um excepcional trabalho. Talvânio Barbosa e o Júlio César, né, tiveram aqui fazendo essa cobertura excepcional do jogo entre
4: muito bom o trabalho.
2: Cuiabá e Fortaleza.
7: E durante
2: os comentários do Júlio, eu lancei exatamente esse questionamento para ele. Inclusive, mandei o vídeo para que entrasse no debate, né? Tá certo que ontem a fugiu o nome aqui da árbitro que estava no VAR. Pedi até o auxílio aí do nosso professor nas horas vagas ali, né? O nosso professor substituto, tem o Luiz Eduardo e tem o Marcos Felipe aí, que é o professor substituto. Para saber o nome da árbitro do VAR de ontem, que ela foi excepcional. No pênalti do Fortaleza. No lance do pênalti do Fortaleza, todo mundo observou somente a defesaça do goleiro do Cuiabá. Ninguém prestou atenção em mais nada do lance. Nada, porque assim, realmente, a cabeçada do Rodrigo a queima-roupa, né, forçou o goleiro a fazer uma defesa linda, de puro reflexo. Então assim, todo mundo focou naquele lance, no elogio. Passou-se a bola, tal, tarará, a bola saiu, o VAR chamou e todo mundo ficou naquela. Pô, pra que ela chamou? Ninguém viu nada, ninguém tinha observado nada. Mas por que ela chamou? Ela observou que na cabeçada do Rodrigo a bola pegou na mão do jogador.
5: Muito bem observado. O nome da árbitra de vídeo, Adele Mara Monteiro, de São Paulo.
2: Adele, exatamente. Era esse nome aí que o Júlio César ontem repetiu 753 vezes, que eu contei. Adele. Então, assim, ela observou uma coisa que ninguém tinha observado. Ninguém, árbitro, ninguém. O Talvani que estava narrando, a TV que estava mostrando.
7: Se fosse dia das mães, mas dia dos pais, né?
2: Pois é. Ela que foi destaque, pois é, exatamente. Olhos de lince, que tá aqui nem o seu, viu, o Titi? Né? E aí ela observou esse lance, foi buscar, e aí eu joguei, porque é o seguinte: realmente há uma disputa de espaço, e aí poderia. É questão de interpretação, né? O árbitro poderia interpretar como falta. E o outro não, como não interpretou, interpretou só a bola batendo na mão. Eu acho, viu, Heitor? Se fosse contra o Palmeiras, ia ser falta.
3: Com certeza.
5: Rapaz, a pessoa vê aquele lance e ainda defender que não é pênalti, eu acho.
2: Não, mas assim, foi mais assim, não é porque não foi pênalti. A bola bateu na mão, foi pênalti, é fato. Eu tô falando, o que eu questionei foi, se não foi falta, se não do lance, anterior. É porque ele abre o braço para ganhar espaço, entendeu?
5: Perfeito.
2: Mas aí a interpretação, e aí vai pro árbitro. Fato é que 1-0, estava 1-0, Maílton, né? Exímio batedor de pênalti. Foi lá e converteu mais um. Tá certo que a comemoração dele foi comemoração de jogador de basquete, mas é fã, não tem problema. Só que exatamente isso aí. Vou até explicar, aproveitar, né, o momento aqui. Você que está nos ouvindo, que não é do Ceará, né? Então entenda. Cotoco né, na língua dos no cearês, quer dizer a projeção, né, do dedo maior, né, perante os outros, tá ok? Perante os demais.
4: Já que você abriu o debate.
2: É só explicando para o povo.
4: Você sabe que nos Estados Unidos, aqui no Brasil, ok, não é? Uh-huh. Assim, né? Nos Estados Unidos.
2: É ok.
4: E um colega meu que estava descendo no elevador com um americano e ele não. Né?
2: Gostou,
4: e
2: não,
4: ele,
2: né?
4: Não, ele não, ele achando a menina bonita e tal. Aí quando chegou lá embaixo, a menina olhou para ele e foi assim. Ele, oh, sim! Isso é verdade mesmo, viu?
2: Mas o problema.
4: Foi lá no Rio. A menina chegou assim para dizer que tá ok, né?
2: O problema.
4: Aí falou assim, ele falou, sim, sim!
2: Jota, o problema é o posicionamento dos outros três, Jota. Assim é ok. É outro. Pessoal que não tá nos vendo, né? Tá, fica só observação aí.
4: Aquela câmera ali. Né? Essa aqui do estúdio.
2: Mas, enfim, fato é que realmente o Fortaleza ele estava no ascendente. E eu aposto todas as minhas fichas, Veitor, que o Fortaleza ia virar aquele jogo.
3: Ia virar, é a tendência, né? O Fortaleza tava no ataque.
4: Tem que me passar o nome da Mega Sena aí, viu?
3: E o que ainda entristece mais foi o fato que o jogo tava completamente parado. Acho que era o Fuentes, se eu não me engano, ele tava sendo atendido. Ou seja, não tava. Não era um ataque, não era uma defesa, o jogo tava completamente parado. Aí de repente, quando a transmissão volta, eu vejo o juiz com o cartão vermelho guardando no bolso. Eu, rapaz, será que alguém foi expulso? E aí do nada saiu o Meritelo esbravejando e. Enfim, né? Vida que segue. Ainda bem que o Fortaleza contratou aí o Natan Fogaça para a posição do 9, porque senão o Fortaleza não teria um centroavante reserva. E vamos ver, o Paulo Autuori, ele meio que já definiu o time titular, já repetiu a escalação, não a escalação completa, mas já repetiu basicamente os titulares nesses três últimos jogos. Ele já tem uma ideia do que é o Fortaleza e ainda bem que pegou rápido. Aí vai ter essa semana toda para descansar, para treinar e tal, e ver o que consegue lá no Alfredo Jaconi.
2: Mas, Heitor, mesmo com golaço, feito diante do Palmeiras, o Militello, ele está tão assim na esquerda da torcida?
3: Cara, eu acho que é porque é complicado, né? Ele veio para substituir o Barreiro, que praticamente quis que o Fortaleza ficasse na Série A, e o Fortaleza veio de noves, assim, muito imponentes. Você vem de um Wellington Paulista, que fez uma boa temporada, depois evolui para o Luceiro, que enquanto estava jogando bola foi um grande jogador. Depois, no final, você tem ali, pega o Barreiro em uma ótima fase. E agora você tem o Meritelo, que quando chegou era chamado de Biritelo, de tão... né, aquém.
7: Era o Kleber que chamava?
3: Não só o Kleber, mas muita parte da torcida. E agora você tem que ver o Meritelo jogando, perdendo gol na cara do gol. Faz um golaço? É verdade. Mas para ele fazer um golaço, ele tem que perder 10 gols que um 9, assim, com um pouquinho mais de talento faria. A gente pode contar em duas, três mãos a quantidade de gols que o Meritelo perdeu praticamente debaixo da trave. Teve um lance contra o Náutico que ele,
7: incrível.
3: A cara com gol, sem goleiro, ele conseguiu chutar para fora. E aí, tudo bem, fez um golaço contra o Palmeiras, mas você perde um gol contra o Náutico na Série B que, pô, define os três pontos que o Fortaleza precisa. Então é complicado você... Ah, o Meritelo faz golaço, mas... Se golaço valesse dois gols, tudo bem, mas não vale.
2: Fora da área, né? Se for um gol de fora da área, vale três. Né?
3: Se fosse esse novo futebol aí que tem aí no mundo, mas não é o futebol tradicional.
7: Você tá achando que é o novo futebol?
3: É, se fosse assim, né, ele estaria bem. Tem aí um futebol que você joga um dado aí, cada gol vale dois.
7: Que a CBF vai um dia chamar os clubes da Série A e da Série B, aí vai discutir. Vocês querem as novas regras? Aí eu estou imaginando aqui o seguinte.
2: Não, já foi agora, tá?
7: Isso, pois é, foi hoje. Porque eu estou imaginando o seguinte: aqui no Brasil, tem lance que você vê e tem lance que não vê. Aí vai passar aquele lance do impedimento. Aí o cara vai botar.
3: O semiautomático.
7: Semiautomático. Aí o cara vai botar a imagem do computador e tal. E no instante em que a bola saiu, vai ser mostrado.
2: Como é que é?
7: Aí é que é a dúvida. Porque o lance é a posição do atacante.
2: Mas o computador ele já faz essa precisão.
7: Mas não mostra aqui.
2: É, não, é aí, mas ele calcula.
7: É aí que entra o e aí. A minha preocupação.
2: Tô lhe entendendo, tô lhe entendendo.
7: Tá certo? A minha preocupação é essa. Mostra que realmente o jogador estava com o pé na frente. Mas será que foi nessa hora que a bola saiu de lá? Ou foi uns três frames atrás? Ou na frente?
2: Eu tô lhe entendendo, Titi.
3: Tem que confiar, né? Não tem o que fazer. Vai ser pra todo mundo assim.
2: Ó, eu vou falar pra você. Antes, né? Não, não calcular o frame, como você falou, né? O frame,
7: retaguarda. O frame, me parece que é a 39ª parte do segundo. Você vê como é.
2: Não, tudo bem. Mas antes isso aí, do que você passar 15 minutos com aquele zap, puxando linha, puxando linha pra cá e engata pra ali... Deixa como tá, Titi, que é menos ruim.
4: Esse ser humano aí é masculino e
7: feminino? É isso. Né?
2: Deixa eu mandar um abraço aqui pros amigos ligados com a gente, meu grande amigo Salles, grande Liberato Barroso, rapaz, ligado com a gente. Forte abraço pra você, Denilson Richelli, Ronaldo Mesquita, também nossos grandes amigos, todos os dias ligados Zé com a gente.
4: Zé Leite, Zé Leite e sua turma.
2: Zé Leite, já achou ele?
4: Andei bem pertinho. Mas eu vou achar, viu?
2: Sabe quem tá na escuta?
4: Alô, meu amigo Zé Leite.
2: Sabe quem tá na escuta também, Titi? Ercílio Nanta. Quer mais não?
7: Francês?
2: É, quer mais não. Só quer saber aí, de Morada Nova.
7: Esse aí, tô perto.
2: Só quer saber de Morada Nova.
7: O francês?
2: É.
7: É, né? Mas isso mesmo. Dele chega aqui. Ele disse que domingo vem trabalhar. Sábado ele vem trabalhar.
2: É isso aí, pessoal. Um abraço para todos vocês ligados com a gente aqui através da Nova Brasil. Isso é um fato. Você falou aí sobre as novas regras, viu, Titio? É, essa notícia saiu agora de última, né? Agora no final da tarde. É que os clubes da Série A e B aprovaram as novas regras contra o antijogo. E diga-se de passagem, as regras valem imediatamente. Já valem desde já.
7: Essa rodada.
2: É, e já tentam.
7: Série A e B.
2: A e B. Exatamente, né? Então, assim, já entra a nova, né? A nova cobrança.
7: O jogo de hoje.
2: Isso. Já a partir. Da próxima rodada, né? Hoje tem jogo, mas ainda é da rodada anterior.
7: Amanhã também tem. Eles estavam tentando resolver isso, só que tem que ter todas as medidas, tal. Tinha dois estádios da Série A, se vocês ouviram falar nisso, né? Que não estavam ainda dimensionados. Tem que ser tudo bem feito, fotografado, tal. E a coisa estava assim. Mas ainda bem que, para mim, isso é em favor do futebol. É mais bola rolando, porque eu vou dizer uma coisa. Quando você vê o time faz tá vencendo um jogo, aí vai ter um tiro de meta, aí o goleiro, a bola tá aqui, ele vai lá do outro lado, pega a bola lá, rodeia lá por trás da trave, bota aqui, ameaça, aí chama todos os zagueiros, vem tudo pra área, aí diz, vão embora, que agora eu vou bater.
2: E o mais interessante é assim, que quando o goleiro, ele demora, faz cera pra cobrar o lance, tal, isso aqui, aí o árbitro dá o amarelo. Mas eu nunca vi, pelo menos que eu me recorde, ele dar o segundo. Exato. Ele continua demorando o mesmo tempo, né? Mas eu não vejo
7: agora,
2: ele dar o segundo.
7: Esse agora é interessante porque a bola vai rolar muito mais, tá certo? É assim, por exemplo...
3: Em teoria, né? Porque a gente não pode subestimar a Série B. A Série B dá um jeito.
4: Inclusive... Se o árbitro cumprir a regra...
7: Mas acontece o seguinte, que depois que o árbitro apita, lateral, se ele... Prrr, aí o time tem 5 segundos para ir.
2: Deixa eu só, como é que é o apito, Titi?
7: quando for contra um time daqui, tá certo? Vai jogar o Fortaleza contra o Palmeiras. Aí quando a bola chega lá do lado, dá um apito. Aí o jogador do Fortaleza tem que sair ainda disparado para pegar a bola, correr aqui e bater, porque senão perde.
2: São 5 segundos.
7: Aí quando for o Palmeiras, vai deixar o cara sair andando.
2: Mas por que o Palmeiras?
3: Inclusive, Edmilson, isso foi um fato que aconteceu na Copa do Mundo, porque na Copa do Mundo já estava valendo essa regra. E o que é que os jogadores faziam? Os 5 segundos só é contado a partir que o jogador
2: pega na bola.
3: Então ele, antes de pegar na bola, ele já dizia: vai lá, negada, vai pra frente, volta, isso, vai. Pessoal... E assim ganhava o tempo.
7: Parece o jeitinho brasileiro.
2: Todo mundo achando brecha na justiça, né? O pessoal nas leis, brecha nas leis, né?
3: Não é só o jeitinho brasileiro.
2: Inclusive, tem uma novidade que não foi utilizada na Copa do Mundo, que vai ser utilizada agora, a partir de agora, no Campeonato Brasileiro. Vai ser utilizado também agora na primeira temporada dos campeonatos, né, na Inglaterra e na Espanha, que é a questão do goleiro. Você está falando do goleiro? Então, aquela situação do goleiro pedir atendimento, né? Ah, sempre tem, né? O jogador, todo mundo sabe.
7: Ficar fora um segundo, um minuto.
2: Não, o goleiro não. O goleiro não, mas o que acontece? Nos primeiros 10 segundos, o técnico tem que escolher o jogador que vai sair. Passou os 10 segundos, né, é o capitão que sai. Entendeu?
7: Quer dizer que... É. Se ele achar que está
2: se o goleiro cair fazendo cera e o árbitro mandar a equipe médica entrar, um outro jogador vai ficar um minuto fora.
5: É, para mim essa é a melhor decisão.
2: Eu também acho.
5: Porque é
7: muito interessante.
5: Muito interessante. É assim, irritante o quantas oportunidades a gente vê o goleiro fazendo uma defesa não tão difícil, né?
2: Espalhafatosa.
5: Básica. Exatamente.
2: Essa é a palavra.
5: Cai no chão.
4: Agora não tem mais goleiro capitão.
7: É, agora, pois é, agora o que acontece? Nós vamos ter uma melhoria de bola rolando indiscutível. Isso é muito bom. Porque, cara...
4: Mais dinamismo no jogo.
7: Jota, a média no Brasil, fizeram em determinadas competições, 60% do tempo a bola rolando. Vai para 85%, 84%, 83%,
4: se Deus quiser. Você paga para assistir um jogo e assiste lá.
7: Só um pedaço.
4: Um pedaço do jogo.
2: São três situações. Qual o jogador que vai sair de campo? Né? Tem duas possibilidades. A primeira, o treinador vai indicar em 10 segundos, né, quem sai. Ou o capitão deixa o campo.
7: Meriteiro.
2: Assim quando o departamento médico terminar entrar para o atendimento. Ou o goleiro, né, sendo o capitão, sai um jogador que vai ser previamente sorteado. Ou seja, vai começar a partida, já tem um jogador, já tem um meriteiro já em condições.
3: É semelhante ao que acontece hoje, né? Caso o goleiro seja o capitão, isso acontece no Fortaleza, que o João Ricardo é o capitão, ele designa um jogador para sempre falar com o árbitro. No caso é o Lucas Sacha, por causa do tempo de casa. Então eu imagino que seja mais ou menos o subcapitão, como se fosse assim quando o goleiro é o capitão.
7: Tenente.
3: É, tipo isso.
2: Isso. Aí, dentro desse estudo, né, foi a CBF apresentou...
7: Se fosse o jogador, você que é coronel, ia ser você, obrigatoriamente?
2: A primeira que eu não podia sair, que sou coronel. Quem sai é o capitão. Coronel não sai. Mas olha só, o estudo que foi feito, aí, assim, eu achava que esses números eram altos, mas nem tanto. Mas o estudo que foi feito é que, em média, a nossa bola, a bola... No campeonato a bola rola somente dos 90 minutos. Chute quanto aí, Didi? Dos 90 minutos. A média do no futebol brasileiro, quanto a bola rola?
7: É menos de 60.
2: 52 minutos.
5: Muito pouco.
3: Tá certo.
2: Você paga ingresso para ver um tempo de jogo, cara.
3: Com os acréscimos.
2: Como é que pode, né, cara?
5: E sem falar que, assim, eu discuto muito com amigos sobre como os acréscimos funcionam. O jogador vai lá durante o segundo tempo, o tempo regulamentar, cai no chão, o juiz aponta pro relógio, ó, eu vou dar acréscimos, entendeu? Não precisa vocês ficarem irritados. Ele vai lá, concede mais 5 minutos de acréscimo. Nos acréscimos, ainda vão ter mais quedas, ainda vão ter mais tempo desperdiçado. E na maioria das vezes, o juiz não vai lá e dá mais 3, mais 4, vai lá e dá mais 1. Um minuto, não faz nenhum sentido.
2: Aí, aprimorando essa regra que o Heitor levantou, viu, Heitor? O aprimoramento que vai ser feito agora vai ser o seguinte: no lateral, né? Que a gente estava discutindo no lateral. Quando o árbitro verificar que ele está sendo atrasado deliberadamente, porque o jogador está querendo, e não porque a bola está à distância, etc., certo? Ele pode começar a contagem. Aí ele vai se virar para correr atrás da bola, ele vai se virar para bater. Então, assim, já é um aprimoramento, já visualizando o que aconteceu na Copa do Mundo. Né?
7: Estou achando espetacular. Eu acho que a televisão adora o pessoal, porque ganha tempo, né? Para eles,
2: isso.
7: A novela vai começar a atrasar e tal. Eu acho espetacular isso. Vai ter bem mais bola rolando, porque você não paga para ver nego no chão caindo.
4: Será que essas mudanças que estão acontecendo não é por causa disso, não? Que estava ficando muito chato essa coisa?
7: Exatamente.
4: Eu acredito que sim.
3: E hoje em dia a nova geração prefere muito mais assistir futebol de fora do que assistir futebol nacional.
4: É.
3: Muita gente diz que torce Real Madrid, Barcelona, Liverpool, ao invés de torcer para os times daqui. Tem essa europatização do futebol que a nova geração está consumindo muito mais.
2: É, então assim, nós já vamos verificar. Agora, até onde nós vamos ver aí como é que vai, como é que essas novas, né, essas novas regras, elas vão ser absorvidas ou executadas, né, corretamente pela nossa arbitragem. Vamos ver aí, provavelmente a quantidade de reclamação vai aumentar, né, isso é fato, porque nós estamos colocando mais regras em um esporte que já é absolutamente, né? Esporte não é nem assim. No nosso campeonato, né, já é algo bastante questionável, que é exatamente a questão da aplicação das regras para uns e para outros. Ou seja, nós vamos ter mais regras que podem não ser obedecidas, para uns em detrimento de outros.
7: É como o Dacildo disse, né? Ele disse que lá na CBF, Armando Marcos Dacildo, tem lances que a gente vê e tem lances que a gente não vê. Vai ser assim, certamente, né? É lógico que o árbitro, quando for jogar Ceará e Flamengo, o árbitro vai contar, quando a bola saiu, ele vai, te vira, vai correndo, que eu vou marcar um, dois, três, tal. A contagem dos segundos pode ser mais acelerada para um. Tudo isso pode acontecer. Mas faz parte,
2: né? Você vai jogar Palmeiras e Ceará, né? O cara vai chegar. O tiro de meta do Rich. 1, 2, 3, 4, 5. Volta.
7: Né? Escanteio contra vocês.
2: Pode botar no tiro de meta, melhor, no escanteio. Vamos lá. 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É ou não é, Jotão?
4: Desse jeitinho aí, viu? Desse jeitinho aí, tá certo? Abraçando aí o seu Milton Melo, que é o presidente do SecVegaf, o Luiz Carlos, que faz parte da diretoria, toda aquela turma boa lá do SecVegaf, e abraçar também os associados. Deixa eu te falar uma coisa.
2: Arrocha.
4: O nosso companheiro Luiz Eduardo está dizendo aqui que não está podendo, só vai vir na quinta-feira se tiver recuperado, porque ele foi ao médico fazer exame de PSA, de PSA não, de...
2: Rapaz, foi no dente.
4: Não, foi de toque, entendeu? Ai. Então só vai poder vir.
7: Quem disse só pode vir quando?
4: Na quinta-feira. Que
7: é o exame de toque, segunda, terça e quarta.
2: Três dias.
7: É bem isso.
4: Ô, professor, pode ficar tranquilo, pode se recuperar, viu? Pode ficar aí, toma os seus remédios e tal. Na quinta-feira você volta, não é isso? O jabá já está sendo feito aqui. Tá
2: hoje,
4: certo?
2: Hoje não tem carvão.
4: Hoje não tem. Meu Deus. O professor, a gente gosta muito dele, mas dessa vez foi pesado, viu?
3: O que importa é a saúde, graças a Deus.
4: Fica tranquilo, isso acontece. Edmilson Marcelo já está acostumado, entendeu? Reclamou outro dia porque o médico não ele pagou caro e o médico não queria que ele voltasse para fazer o... Como é que é? Quando a gente vai no médico, o médico manda a gente voltar.
5: Retorno.
4: Pra... Retorno, né?
2: Passou 15 dias indo e voltando.
4: Ah, Luiz Eduardo.
2: É isso boa, aí, viu, pessoal. São 19 horas 16 minutos. 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São 19 horas 17 minutos. Nós vamos para um rápido intervalo e daqui a pouco a gente volta com mais Nova Brasil em Campo.
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0: É isso aí, 19h22 aqui na grande capital cearense. Você está na Nova Brasil FM 106,5 com o programa Nova Brasil em Campo desde as 17h30. A gente batendo esse papo gostoso aqui sobre a rodada do futebol neste final de semana, Série B. Agora vamos tocar um pouquinho no assunto aqui, o grande Marcos, o grande Heitor. Titi, fala só um pouquinho sobre a Série A, né? Rapidamente aqui, sobre essa rodada.
1: Afinal de contas, nosso objetivo é chegarmos à Série A.
0: E sim, exato. É. A gente tem que ver. Sabe por quê? Sabe por quê que eu estou tratando um pouco sobre a Série A? Porque é o seguinte, nós estamos ali com o Fortaleza. Calma que eu vou falar, chegar na Série A, tá? Nós estamos ali com o Fortaleza brigando, né? Se fosse hoje, Fortaleza ia entrar na briga ali para a ascensão, né? Para brigar ali nos playoffs para subir para a Série A. É, e o Ceará permaneceria na Série B.
1: Por enquanto é positivo.
0: Se fosse hoje, né? Tá certo que, né, para os mais crentes aí, ainda faltam 15 vitórias. Mas olha só, se hoje terminasse o campeonato, você sabe quem disputaria a Série B com o Ceará? Santos, Vasco, Remo e Chapecoense, tudo bem, mas Santos e Vasco estariam na Série B em 2027.
1: Mais difícil no próximo ano.
0: Com certeza, não tenha dúvida disso.
1: Se não subir esse ano...
0: Sim,
1: vai ficar complicado.
0: Vai ter pedreira, não tenha dúvida disso.
2: E fora os times da Série C que estão ali brigando para subir, Santa Cruz, que tem tradição, o próprio Paysandu pode voltar, tem o Floresta, pode fazer um clássico local, ou seja, a Série B do ano que vem também promete.
1: E fica mais pesada.
2: E fica assim um alerta, não um alerta, né? Mas fica um ponto a se debater que o Santos, desde que voltou sendo campeão da Série B, até agora não teve nenhum ano tranquilo assim na Série A, sempre brigando pelo contra o rebaixamento. E tem craques, tem o Neymar, Gabigol, tem um bom goleiro, que às vezes é o Brazão, às vezes é o outro goleiro que eu esqueci. Ou seja, o Santos não consegue se encontrar e já teve o Vojvoda lá.
1: É o time que mais revela super craques. Vende muito bem e vive nessa pindaíba um bocado de tempo.
3: Né? Ainda tem muita bola para rolar, tem muita rodada pela frente. Eu acho até difícil cravar quem vai cair para a Série B, porque você vai olhar a pontuação. A Chapecoense isolada, né, na lanterna.
4: A Chapecoense já saiu.
1: Esse não tem mais jeito.
2: A Chapecoense já está na Série B. A probabilidade, a Chapecoense tem 99,17% de chance de cair.
0: A Chapecoense já está para a Série B, assim como a Ponte Preta já está para a Série C.
2: E o América Mineiro.
3: E aí a gente vê Remo, 19º, com 19º colocado. Ou na 19ª colocação, como a gente falou mais cedo. 22 pontos. O Vasco, 18º, 22 pontos. O Santos, em 17º, 22 pontos.
0: É isso mesmo.
3: E o primeiro fora da zona é o Internacional, com 23 pontos.
1: Qual é essa rodada aí?
0: Essa nós estamos na 22ª.
1: 22º, 22 pontos. É um ponto por rodada. É pontuação de rebaixamento. Porque existe uma lógica em qualquer competição. Campeonato italiano, se tiver 20 clubes, quem faz 2 pontos por partida é campeão. Não falha de jeito nenhum. E quem faz um é rebaixado.
0: O Ceará estava nessa mesma pegada. Respirou agora, viu? Porque estava com um ponto a cada rodada.
1: É isso.
0: Mas o fato é isso mesmo. Como o Marcos levantou, são a distância, né, do 14º para o 17º, são 3 pontos. 14º, não é isso? É, 22, 23, é isso mesmo. São 3 pontos.
4: 14º é o Grêmio.
0: É o Grêmio.
4: Nós 25 tamo, pontos.
0: Todo mundo embolado ali, ó. Grêmio, Mirassol, Internacional, Santos, Vasco e Remo.
1: Agora eu fiquei impressionado com o jogo do Internacional ontem. Eu não sei se vocês assistiram.
0: Assistiram.
1: Cara, deu um duro nesse Palmeiras, né?
3: Foi.
1: Mas deu uma dura. Não, no Palmeiras não merecia ganhar, não.
2: Esse Mas foi 0-0, homem.
1: Pois é.
2: Não, o Palmeiras não ganhou.
1: Não merecia.
2: Verdade. Continua certo.
1: Eu fiquei impressionado com o bom futebol do Internacional. E o time está na zona de rebaixamento.
4: Nesse momento, o Palmeiras tem o primeiro com 48. Aqui os 6 primeiros, só para. O segundo é o Flamengo com 42, só que o Flamengo tem um jogo a menos.
1: Isso.
4: Né? Aí você vem para o terceiro, o Atlético do Paraná, 40 pontos. 8 pontos de diferença.
2: Para mim, a grande surpresa do campeonato, porque veio de uma Série B e tá fazendo um campeonato muito honesto.
4: O Fluminense é o 4, 35. Cruzeiro, 33, é o 5º. E o Bahia tem 33, é o 6º colocado.
3: Até tinha.
1: Ontem, o Atlético Paranaense perdeu pro Corinthians, foi 2x0?
2: Perdeu pro Corinthians 2x0.
0: O Atlético Paranaense venceu o Santos por 2x0. É, o Corinthians ganhou do...
2: Foi do Bragantino.
3: Eu até tinha comentado em alguns programas...
4: O Atlético empatou com o Remo, 2x2, o Atlético Mineiro.
3: Eu até tinha comentado em alguns programas que o Palmeiras estaria caminhando a passos largos para ser campeão, mas depois desse jogo contra o Internacional... Eu tenho sérias dúvidas se ainda dá pro Flamengo alcançar ali o Palmeiras.
0: Se vencer, a próxima rodada, já vai pra 45.
2: E ainda tem um confronto direto.
1: Contra o jogo contra o Fortaleza e contra o Internacional. A menina, esse Abel, tinha hora que ele se abaixava assim, igual já comia aquela grama ali.
4: Agora tem um detalhe aqui, né? O Vasco melhorou, porque empatou com o Bahia em 0x0. Jogo
0: melhorou. Tá doido, tá bom demais.
1: O Vasco tá gols anulados. O Vasco dentro do Bahia.
0: O Vasco, ele tá
2: com... Foi isso mesmo.
0: O Vasco tá com 5 partidas que não vence. São 3 derrotas e 2 vitórias nas últimas 5 partidas. Tá bom pra caramba, tá bom.
3: Mas eliminou o Fluminense, né?
4: Porque o nosso objetivo é a Copa do Brasil, viu?
0: Ah, verdade. É verdade, né? Tá tudo bem, viu, Jota?
2: E tá vivo na Sula também, o Vasco.
4: Sim.
2: Vai enfrentar
4: mais
2: o Olímpico.
4: Esse negócio de Série A.
0: São outras prioridades.
4: Série A, deixa pra.
2: Vê o que acontece.
0: Copa do Brasil paga mais, né, Jotão?
4: É, lógico. 79 milhões. Essa merreca aí.
0: Mas é isso aí. É um fator a ser levantado e a preocupação, né? Porque. No andar da carruagem, só se um hecatombe gigantesco será conseguir pelo menos chegar, né, dentro da zona dos 6 primeiros para disputar o...
2: Tá 8 pontos, né, de distância.
0: É, mas 8 pontos a gente acha que é pouco, mas é muita rodada, é muita rodada.
2: Se dependesse só do Ceará já
0: então,
2: era longe.
0: Pois é.
2: Depende do Ceará e dos outros.
0: Exatamente, aí que tá, né? Não dá pra...
1: Tem que ganhar 3, mas os outros não perdem. Tem que todo
0: não perder.
1: Perder.
0: Ele tem que ganhar 3 e ninguém jogar.
1: Ninguém
0: jogar.
2: Anular de cima dele.
3: No primeiro turno, o Ceará venceu o Cuiabá e o Náutico, né? Foram a... Outro momento que ele teve 2 vitórias consecutivas.
1: Isso é preocupante.
4: Repeteco, né? Isso é repeteco.
1: Isso é preocupante.
4: Vai ter repeteco aí. Pode ter certeza disso.
2: E agora o Ceará tem que torcer, querendo ou não, para os outros dois jogos que terminam hoje, né? A rodada da Série B. Londrina joga, o Avaí joga, que estão logo abaixo dele. Caso eles não vençam, o Ceará fica a 5 pontos da zona de rebaixamento.
0: A gente fez até essa análise aqui no começo. Eu acho que o melhor seria empate em ambas as partidas.
4: Duas partidas.
1: Ontem o torcedor do Ceará torceu adorosamente pelo Fortaleza.
0: Foi. Pior que é mesmo, viu? É isso aí, pessoal. 19 horas, 29 minutos. Jotão, boa noite.
4: Um abraço. Boa recuperação, professor Luiz Eduardo.
0: É isso aí. Amanhã, né, Jotão? Aqui no comando da máquina. Você.
4: E você vai vir também?
0: Amanhã não. Amanhã é meu dia de aula. Como diz o Ercílio, minha aula de balé amanhã é de amanhã.
1: Amanhã o Bosco vem, né?
0: Isso. Amanhã o Boscão tá aqui.
4: Muito provavelmente.
0: Isso. Forte abraço, grande Edmilson.
1: Lá, não?
0: Vamos sim.
1: Vai,
0: o senhor é que manda, pai. Prometa, pai. O senhor é que manda.
1: Em casa, né? Estou me recuperando aqui da minha visão. Né?
0: Fiz 250 horas, tá chegando melhor que mosca.
1: Fiz a cirurgia de catarata do olho esquerdo. Um mês atrás tinha feito do olho direito. Continuo dando de óculos escuro, preto e chapéu para não levar sol, todo escondido. Mas estou vendo é tudo, amigo. Boa noite.
0: Boa noite, grande Edmilson. Boa noite, Marcão.
3: Boa noite, Érico. Boa noite, ouvinte.
0: Até amanhã, né? É isso. Boa noite, grande Heitor. Obrigado mais uma vez pela sua participação, Heitor.
2: Valeu, Érico. Valeu todo mundo. Boa noite.
0: É isso aí. Muito obrigado a vocês que estavam conosco desde as 17h30. Vai ficando aqui Nova Brasil em Campo, mas amanhã novamente, a partir das 17h30, você já sabe, você tem um encontro marcado com nós outros, porque não existe outro lugar melhor do que escutar esporte, escutar uma equipe esportiva da melhor qualidade aqui no seu estado, aqui na Nova Brasil em Campo. Eu sou Érico Luciani, vou ficando por aqui e até amanhã, se Deus quiser.
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0: Nova Brasil, relembramos Gonzaguinha, feliz, agora 7h42. 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
11: Até quando esperar a plebe ajoelhar esperando a ajuda de Deus? Essa pergunta foi feita há 40 anos e tornou-se um dos versos mais famosos do rock nacional. Ela está na faixa Até Quando Esperar, do disco Concreto Já Rachou, da banda punk Plebe Rude. Esse clássico nacional está completando 40 anos e ganhando uma edição luxuosa em vinil e um documentário inédito com Felipe Seabra e André X comentando faixa a faixa do disco. Tem ainda um clipe inédito de Até Quando Esperar, com participação de Herbert Viana na voz e guitarra e Jacques Morellenbaum no cello. Produtor do disco original, Herbert Viana foi quem sugeriu a introdução com o cello e Felipe, de cara, não gostou. Mas quando ouviu o resultado, viu que tinha uma pérola na mão. E era isso mesmo. Passado tantos anos, o Concreto Já Rachou segue atual em som e mensagem.
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0: 15 para as 8, Titãs. Isso.

0: Você lembrou comigo na Rede Nova Brasil FM, Emílio Santiago, Saigon, mais que moderna brasileira, agora 3 para as 8, já tem submedida.
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11: Olá, eu sou João Marcelo Boscoli, começa agora o novo Sempre Vem, aqui na Nova Brasil. Toda segunda-feira, 8 horas da noite, a gente tem esse encontro com o melhor da nova música brasileira. O novo Sempre Vem é o seu espaço aqui na Nova Brasil para celebrar os caminhos, as misturas e os novos rumos da nossa música. E para começar, a gente destaca um encontro de duas gerações da música pop brasileira, Júlia Mestre e Marina Lima, na faixa Marinou Limou. Ela foi lançada em 2025 no álbum Maravilhosamente Bem, um trabalho muito aclamado, tanto pelo público quanto pela crítica especializada. Ela teve, a Júlia Mestre, indicações ao Grammy Latino de melhor álbum pop contemporâneo e melhor canção em português. Essa faixa, Marinou Limou, nasceu como uma reverência à Marina, que acabou depois entrando na composição e dividindo os vocais, a sua sonoridade, junto com Júlia Mestre. Então agora, para você, Marinou Limou, Júlia Mestre e Marina Lima. O novo Sempre Vem aqui na Nova Brasil.
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0: Você acabou de ouvir Josiel Conrad em Festa Tropical. Ouvimos também uma novidade do Braga, Saudade. E ainda nessa sequência, Gilsons com Narcisinho, Bem Me Quer. Você continua ouvindo o Novo Sempre Vem aqui na Nova Brasil. É um espaço para todo o país, onde você pode conhecer novos artistas, celebrar os novos caminhos, misturas, rumos da nossa música. E agora, abrindo a próxima sequência, Melly e Lued Luna, juntas, somando seus talentos, as suas forças, as suas vozes, na faixa Amanhã, que faz parte do álbum da Melly, Mais Forte Que a Dúvida. A produção dessa faixa é do Yuri Rio Branco, ela tem toda essa sonoridade afro-baiana, com R&B, a letra muito interessante, fala do tempo, a conexão com a natureza. Acho que você vai gostar, um encontro de duas figuras realmente importantes da nova cena da música brasileira, Melly e Lued Luna. Amanhã, Nova Brasil, aqui o Novo Sempre Vem.
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0: Você acabou de ouvir Tom Ribeira com a Agnes Nunes, Você é Assim. Tivemos também a Ina Arruda com a sua versão do clássico de Dom Beto, Pensando Nela. E ouvimos também Juliano Eriston e Clara Buarque na canção Maré Mansa. Você está ouvindo o Novo Sempre Vem aqui na Nova Brasil, toda segunda-feira, 8 horas da noite, temos esse encontro com o melhor da nova música brasileira. Aproveito para te convidar, se você estiver em São Paulo, no dia 21 de outubro, quarta-feira, às 10 horas da noite, vamos ter o Novo Sempre Vem ao vivo. Gustavo Vaz, Rian Fidelis, Flávia K, 2 de 1 e Jorginho Neto. Então a gente te espera lá. Você já pode comprar os ingressos e fique ligada, fique ligado na programação que a gente vai sortear ingressos para você que gosta do Novo Sempre Vem. Agora a gente vai dar um pulo na redação da Nova Brasil. Vamos saber das novidades com o quadro Novo em Cena, apresentado pelo Henrique Oliveira. Vamos lá.
1: E hoje no Novo em Cena o destaque é a cantora, compositora e atriz Juliana Raimundo, que vem chamando a atenção ao unir o MPB contemporâneo e o pop. Com canções intimistas, ela transforma afetos, angústias e autoconhecimento em letras muito sinceras. Além de preparar um álbum solo e novidades com Du Rascunho, ela traz pro ar a faixa Cana Doce, destaque do seu EP Beba-me, lançado em 2025. Um som marcante que vai enriquecer a sua noite. Eu sou Henrique Oliveira, esse é o Novo em Cena e agora você vai curtir Juliana Raimundo com Cana Doce.

0: Você acabou de ouvir Pedro Emílio em Coisa Gostosa. Tivemos também a Jatsa com Sol na Pele, uma canção que eu gosto muito, diferente, me toca. E tivemos também Juma e Cupertino, Molho e Dendê. Você está ouvindo o Novo Sempre Vem aqui na Nova Brasil. Não esqueça, toda segunda-feira, 8 horas da noite, uma hora com o melhor da nova música brasileira. Vamos agora ouvir Zé Ibarra. Ele abre o seu segundo álbum solo, Afim, com essa música que a gente vai tocar, Infinito em Nós. Esse lançamento é da Koala Records. E diferente do álbum anterior, onde tinha muita voz e violão, esse álbum tem uma produção que eu recomendo. Essa música é muito interessante e, se você gostar, tenho certeza que é um álbum para você ouvir inteiro, com calma e criando a sua memória pessoal, a sua memória afetiva, sonora, com Zé Ibarra, Infinito em Nós.
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0: É isso aí. Essa foi mais uma edição do Novo Sempre Vem aqui na Nova Brasil. Te espero na próxima segunda, 8 horas da noite, para apresentar a nova música brasileira. Nova Brasil mais que moderna, brasileira.
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15: Cavar é um instinto natural para esconder comida ou buscar frescor. Se o jardim está sofrendo, crie um cantinho da escavação com areia. Oferecer brinquedos e exercícios para gastar energia também ajuda a direcionar esse comportamento de forma saudável, sem comprometer seu quintal.
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18: Olá, boa noite.
19: Boa noite para você que nos acompanha em todo o país.
18: Segunda-feira, 10 de agosto de 2026.
19: Vamos aos destaques do dia.
18: Agosto Lilás, mês de conscientização pela prevenção e combate à violência contra a mulher.
19: Hoje vamos falar das principais formas de violência e como denunciar.
18: Atualmente existem em todo o país 495 delegacias especializadas de atendimento à mulher. Luana Karen.
20: Em 2025, as unidades realizaram mais de 782 mil atendimentos. Além disso, foram registrados 608 mil boletins de ocorrência.
19: Gás de cozinha já está disponível, vale para a nova recarga do botijão.
18: A recarga poderá ser realizada pelo responsável familiar diretamente em revendas credenciadas. Natália Koslick.
21: Podem participar as famílias com pelo menos duas pessoas em sua composição, renda per capita de até meio salário mínimo e cadastro único atualizado nos últimos 24 meses.
19: E vamos falar sobre o fenômeno climático El Niño, que atinge o Brasil.
18: Ele provoca chuvas acima da média, ventanias e ciclones do sul e sudeste do país, além de estiagem no norte, nordeste e centro-oeste.
19: Quem conversa com a gente sobre o tema é Volney Wolf. Ele fala como a população pode buscar mais informações.
0: a primeira coisa é buscar as informações nas defesas civis municipais, ou seja, nos órgãos oficiais, nos órgãos do governo do estado e nos órgãos oficiais do governo federal.
18: Hoje, na apresentação da Voz do Brasil, Mariana Jungmann e Luciano Seixas.
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18: Famílias que têm direito a repor o gás de cozinha já têm acesso ao Vale Recarga.
19: Os beneficiários podem verificar o direito ao benefício no site do Ministério do Desenvolvimento e Assistência Social, Família e Combate à Fome ou no portal da Caixa Econômica Federal.
21: Para ter acesso à recarga do gás do povo, o responsável familiar deve procurar uma das revendedoras que participam do programa em todo o país. Quem explica é a Secretária Nacional de Integração e Articulação de Plataformas Sociais Eletrônicas, Ana Lúcia Alonso.
11: Se apresentando na loja ou ligando para ela, você tem o direito de fazer a recarga a cada 2 meses ou a cada 3 meses, de acordo com o tamanho da sua família. Se você encontrou a sua revenda, é só se apresentar e fazer o pagamento da recarga com o cartão da Caixa Econômica Federal com chip, que pode ser o cartão do Bolsa Família, ou então você pode usar o seu celular. Você não precisa de intermediários. E você tem garantido com segurança a troca do seu gás para fazer o almoço de todo dia.
21: Podem participar as famílias com pelo menos 2 pessoas em sua composição, renda per capita de até meio salário mínimo e cadastro único atualizado nos últimos 24 meses. Os vales recarga são liberados no dia 10 de cada mês, observando a quantidade de botijões a que cada família tem direito ao ano. A periodicidade varia conforme a composição familiar. Domicílios com 2 ou 3 membros, por exemplo, recebem 1 vale a cada 3 meses. Já as famílias com 4 ou mais integrantes têm direito a 1 vale a cada 2 meses. As consultas das distribuidoras credenciadas, da situação do Vale, assim como de outras informações sobre o programa, podem ser feitas pelos canais oficiais da Caixa e do Ministério do Desenvolvimento e Assistência Social, Família e Combate à Fome. O Disque Social, pelo número 121, é uma das indicações. Reportagem Natália Koslick.
18: Você sabe o que fazer diante de um caso de violência contra uma mulher?
19: Quais serviços buscar ou por qual meio fazer uma denúncia?
18: O Agosto Lilás é uma oportunidade para falar sobre esse tema e conscientizar sobre os direitos das mulheres.
19: O tema da campanha deste ano são os 20 anos da Lei Maria da Penha, considerada um dos marcos na proteção dos direitos da mulher no Brasil.
22: Foi para pedir socorro que, há 2 anos, a vítima de violência, que vamos chamar de Maria, entrou pela primeira vez em uma casa da mulher brasileira.
23: Eu cheguei na casa sem esperança nenhuma, sem expectativa nenhuma, sem norte algum. Eu estava só o farrapo humano, né? Tinha violências que eu nem tinha conhecimento que eram violências, né? Mas assim, é página virada.
22: Criada há 11 anos, a Casa da Mulher Brasileira reúne em um só lugar serviços como apoio psicossocial, delegacia e juizado especializados, defensoria pública, serviço de saúde e alojamento de passagem. Atualmente, há 13 dessas em funcionamento no país, abertas 24 horas por dia, todos os dias da semana. A coordenadora-geral de fortalecimento da rede de atendimento do Ministério das Mulheres, Maura Souza, explica como funciona o atendimento.
24: Primeiro, a mulher passa pelo serviço de acolhimento, atendimento psicossocial, e se for um caso por um alojamento de passagem, a gente oferta esse serviço no âmbito da Casa da Mulher Brasileira, além da brinquedoteca, para que essa mulher tenha condições de ter o atendimento nos outros serviços.
22: No Agosto Lilás, mês de conscientização pelo enfrentamento à violência contra a mulher, a Casa reforça a garantia dos direitos das mulheres. A subsecretária de Enfrentamento à Violência da Secretaria da Mulher do Distrito Federal, Maíra Castro, destacou que, além do apoio imediato, a Casa da Mulher Brasileira também ajuda as vítimas a alcançarem autonomia profissional e financeira.
25: Elas podem fazer cursos, ter a empregabilidade. Temos mais de 400 mulheres empregadas em diferentes órgãos, estão sempre visando essa oportunidade, uma porta de saída que elas tenham da violência doméstica.
22: O tema deste Agosto Lilás são os 20 anos da Lei Maria da Penha, considerada um dos marcos na proteção dos direitos da mulher no Brasil. Além da agressão física, a norma abrange outras 4 formas de violência contra a mulher. A violência patrimonial, que se caracteriza pela destruição ou retenção de bens, dinheiro ou outros recursos. A violência moral, que ocorre por meio de calúnia, difamação, injúria ou qualquer conduta.